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1: 1:24.
2: Boa noite.
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1: Duas e 21.
2: Boa noite.
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1: 3 horas.
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2: Agora a Jade vai fazer um número especial com o Rick Valley.

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1: Ô, louco, meu. Jade Salles, Rick Valley. Vocês podem fazer espetáculo junto, que vocês deram um verdadeiro show aqui. Faz bem para a gente. Faz bem espiritualmente, faz bem para os olhos da gente e para o ouvido. Vocês deixam a gente feliz, completa tudo. Parabéns a vocês.
2: Obrigada.
1: Moacy Franco, eu quero sua opinião sobre esse número musical, que você é um mestre.
3: Eu, antes de falar da música, de tudo que a música já é aí, que a gente assistiu emocionado aqui, eu quero destacar o momento em que o Rick Cavalheiro, do cara que sabe o valor que tem, o seu talento, saiu de cena para deixar ela brilhar. Esse cara é o máximo. Agora, a música é maravilhosa, o Fábio Júnior já tinha dado um show nisso aí, e realmente casou bem, bela ideia do Raulzinho, meus parabéns.
1: Vão com Deus, obrigado.
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0: filha. Como um bom português, não recuse ao Dona Inês. Um beijinho também para si.
1: Oh, Dona Inês, veja lá, ele é um rapaz.
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1: 3 e 29.
2: Boa noite.
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1: 5 horas.
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1: 5 e 22.
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1: Boas, daqui a Agir e estou convosco na rádio Voz de Caima. Estamos juntos. Got it.

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4: Olá, viva, bom dia. Putin pode arrepender-se da guerra na Ucrânia. A frase será do presidente chinês. Montenegro garante que não desiste das reformas e desafia a oposição.
3: Vai começar o Jornal das Seis.
4: Vladimir Putin pode arrepender-se da invasão da Ucrânia. A frase terá sido dita pelo presidente chinês Xi Jinping a Donald Trump. A notícia é avançada pelo jornal Financial Times, que cita fontes norte-americanas. A análise do presidente chinês terá surgido durante uma conversa entre os dois líderes na recente visita de Trump a Pequim. Informações que surgem no dia em que Putin inicia uma visita de dois dias à China. Citado pela Reuters, Putin admite que a Rússia e a China estão, entretanto, prontas para se apoiarem mutuamente para proteger a unidade nacional e a soberania, e que a amizade entre as potências visa a paz e a prosperidade. Na Rússia, uma região a nordeste de Moscou foi alvo de ataques ucranianos nas últimas horas. A informação está a ser avançada pela Reuters. As autoridades de Moscou admitem ter abatido, entretanto, ao longo desta madrugada, vários drones de origem da Ucrânia e apelam à população que evite deslocar-se à capital. O ministro dos Negócios Estrangeiros português convocou o embaixador de Israel para pedir explicações sobre a detenção de dois cidadãos nacionais. Trata-se de dois médicos que seguiam a bordo de uma flotilha rumo a Gaza e que foi interceptada pelas autoridades israelitas. Paulo Rangel garante que o governo está a acompanhar a situação através da embaixada em Tel Aviv e dos serviços consulares. Declarações confirmadas à Renascença pelo secretário de Estado das Comunidades, Emídio Sousa.
5: Como é habitual, a nossa embaixada, a partir do momento que sabe que estão envolvidos cidadãos portugueses, procura acompanhar, interessar-se e ajudar, e é o caso, quer dos nossos serviços diplomáticos, quer consulares, que estamos em permanente acompanhamento da situação. Agora, as autoridades israelitas, se seguirem o mesmo procedimento que foi na anterior situação, levaram-nos para uma prisão e depois nós conseguimos o repatriamento.
4: Emílio Sousa, o secretário de Estado das Comunidades. Luís Montenegro acusa André Ventura de pedir reformas, mas na prática bloquear mudanças. O primeiro-ministro e líder do PSD avisa que vai forçar os outros partidos a revelarem-se na hora de votar as reformas que o governo pretende levar a cabo. Na apresentação da recandidatura à liderança do PSD, Montenegro respondeu a André Ventura, depois do líder do Chega anunciar o voto contra a nova lei da organização do Tribunal de Contas.
6: Levantem-se os políticos que não têm coragem a não ser na conversa, levantem-se aqueles que estão bem instalados a viver à conta do excesso de burocracia, do excesso de regras, da adulteração e da corrupção que aí está montada, levantem-se se quiserem, que nós cá estaremos para discutir com eles, para mostrar que temos razão e para seguir em frente.
4: Luís Montenegro, que é candidato único à liderança do PSD. Já foi reaberta a circulação no nó de acesso da A23 para a A1 na zona de Torres Novas. O trânsito esteve cortado no sentido norte-sul durante a madrugada devido a operações da GNR após um acidente com um veículo pesado. E a fechar o lembro, Paulino e Sandra, hoje é o dia da revelação das escolhas de Roberto Martínez para o Mundial de Futebol. A partir da 1 da tarde, a lista será de convocados será divulgada, um momento que vamos acompanhar, mas esta manhã vamos também fazer uma antecipação e analisar aquilo que poderá ser a escolha de Roberto Martínez. Vocês acreditam em surpresas? Acham que Cristiano Ronaldo deve ir? Não deve ir? Enfim,
7: é uma das questões. Eu ia dizer que é a análise mais fácil do mundo, que basta fazer copy-paste.
8: Vamos ver.
4: Que Roberto Martínez é muito previsível, é isso? Já respondeste.
8: Okay. Eu aguardo com alguma expectativa. Eu acho que ultimamente o futebol nos tem dado muitas surpresas.
7: E portanto, para quem não está a par.
8: Vamos ver o que acontece. Ou se é só uma confirmação.
4: Mas como se vê, dá debate, dá motivo a debate convocatória para o Mundial.
8: Olha, exatamente. Que gere emoção e que seja um bom Mundial. É isso, claro, que queremos, não é?
7: Sim, isso é. Todos nós queremos, não é? Obrigado, Sérgio.
9: Até já. 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
7: São praticamente 6h05, muito bom dia. Se o seu despertador tocou agora com a Renascença, então seja muito bem-vindo. Sandra, hoje vou falar de um facto que mudou a história da música num dia como hoje, em 1978.
8: Já lá vamos, já nos vais contar tudo. E olha, vamos também falar de um quilo de cerejas que custou 820 euros. Mas calma, tudo por uma causa solidária.
7: Pronto,
8: okay?
7: Eu espero que guardem os pauzinhos para fazer o chá, como falámos
8: há bocadinho.
7: Exatamente,
8: como falavas há pouco.

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1: 7 horas. 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
3: O Governo reduz a meta de atribuir médico de família a mais utentes com recurso aos setores privado e social. Putin poderá arrepender-se da guerra na Ucrânia, frase atribuída ao presidente chinês.
4: E no Desporto Lisa Aresta, bom dia.
5: Bom dia. Contagem decrescente para a convocatória de Portugal rumo ao Campeonato do Mundo. Neymar vai lá estar, mas não se livrou de um aviso de Carlo Ancelotti.
4: Hoje as temperaturas já sabem um bocadinho. Estão nesta altura 14 graus em Lisboa, 14 no Porto e 14 em Faro também. As notícias agora na Renascença, a edição de Sérgio Costa.
3: As famílias gastaram quase 1.000 milhões de euros em medicamentos no ano passado. A despesa das famílias com medicamentos ultrapassou os 966 milhões e nos primeiros 3 meses deste ano já atingiu os 243 milhões de euros. São dados do Infarmed, de acordo com o relatório relativo à despesa com medicamentos em ambulatório relativo ao ano passado e que a Agência Lusa teve acesso. As famílias gastaram no ano passado mais 45,4 milhões de euros em fármacos do que no ano anterior. E a despesa com medicamentos no SNS também atingiu um recorde. O gasto com medicamentos superou 4.400 milhões de euros no ano passado, o que representa uma variação de quase 16%. E baixa a fasquia. O Governo reduz a meta de atribuir médico de família a mais utentes, com recurso aos setores privado e social, de um objetivo de 360 mil utentes até 2029. O Executivo fala agora em mais de 60 mil. Meta estabelecida nas grandes opções do plano de 2025 a 2029. André Rodrigues.
6: Quase 6 vezes menos. O plano de emergência para a saúde previa a cobertura de 360 mil utentes com médico de família até 2029 através da criação das USFC, geridas pelo setor privado e social. Era o que estava previsto nas grandes opções para 2025-2029, mas o Governo teve de rever a meta em baixa e, afinal, dos 360 mil previstos, só pouco mais de 60 mil utentes é que passarão a ter médico de família. As USFC foram anunciadas pela Ministra da Saúde, Ana Paula Martins, em setembro de 2024, mas não saem do papel. De acordo com o Jornal Público, em causa estão atrasos na abertura de concursos para a criação das novas unidades de saúde familiar em várias unidades locais de saúde.
3: André Rodrigues. E Luís Montenegro reconhece estar ainda aquém das reformas desejadas, mas acusa a oposição, em particular André Ventura, de bloquear mudanças. O primeiro-ministro e líder do PSD avisa mesmo que vai forçar os restantes partidos a revelarem-se na hora de votar as reformas. Na apresentação da recandidatura à liderança do Partido Social Democrata, Montenegro respondeu a Ventura depois do líder do Chega anunciar o voto contra a nova lei da organização do Tribunal de Contas.
7: Levantem-se os políticos que não têm coragem a não ser na conversa, aqueles que estão bem instalados a viver à conta do excesso de burocracia, do excesso de regras, da adulteração e da corrupção que aí está montada, que nós cá estaremos para discutir com eles, para mostrar que temos razão e para seguir em frente.
3: Luís Montenegro, na última noite, já sobre a reforma laboral, Fernando Medina considera que o PS está mesmo fora da equação das negociações com o Governo no programa Conversa de Eleição. O ex-ministro das Finanças acredita que o Chega é o parceiro escolhido pela Ministra do Trabalho.
8: O PS está fora da equação, do ponto de vista da negociação. Isto na consideração do Governo e também na consideração do Partido Socialista, o que me parece muitíssimo bem, e por isso esta posição que a Ministra assumiu é, no fundo, uma posição de combate político de quem já não conta com o PS, nunca contou, aliás, nem procurou fazer qualquer tipo de ponte com o Partido Socialista, procura sim a fazer as pontes com o Chega.
3: Fernando Medina, no programa Conversa de Eleição, onde o social-democrata Miguel Poiás Maduro lamenta que a discussão da reforma laboral não esteja a ser feita em paralelo com a reforma fiscal. O ministro dos Negócios Estrangeiros convocou o embaixador israelita para pedir explicações sobre a detenção de 2 portugueses. Trata-se de 2 médicos que seguiam a bordo de uma flotilha rumo a Gaza e que foi interceptada pelas autoridades de Israel. Vladimir Putin pode arrepender-se da invasão da Ucrânia. A frase terá sido dita pelo presidente chinês Xi Jinping a Donald Trump. A notícia é avançada pelo jornal Financial Times, que cita fontes norte-americanas. A análise do presidente chinês terá surgido durante uma conversa entre os dois líderes em Pequim, informações que surgem no dia em que Vladimir Putin inicia uma visita de dois dias à China. Ainda na atualidade internacional, a indicação de dois mortos e quatro feridos graves em El Herido, num tiroteio na região espanhola de Almeria. Entre os feridos estão dois menores, o suposto autor dos disparos. É um homem que está em fuga e que supostamente é parente de todos ou parte dos baleados. No futebol, Luís Aresta, é hoje que ficamos a saber quem são os 26 jogadores que vão representar Portugal no Mundial de Futebol.
5: Roberto Martínez revela os convocados à uma da tarde. A lista não andará muito longe do habitual, com alguns candidatos à surpresa, caso Rodrigo Mora, Ricardo Horta, Samu Costa, Matheus Nunes ou Gonçalo Guedes. Quem surpreendeu na última noite foi Carlo Ancelotti, ao incluir Neymar na convocatória do Brasil, embora tenha deixado um claro aviso ao avançado do Santos.
9: Quero ser claro, é limpo, é honesto. Ele vai jogar, se merece jogar. Aí temos treino. E...
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1: Estradas do Conselho recebem 3 milhões para repavimentações, mas a oposição avisa que verba não vai chegar. A Câmara de Oliveira das Meias aprovou um investimento superior a 3 milhões de euros para repavimentar estradas municipais em várias freguesias do Conselho. Apesar da aprovação unânime, a oposição considera que a verba é insuficiente para responder ao estado degradado da rede viária. O vereador da AD, Pedro Marques, alertou que muitas vias vão continuar sem intervenção e apontou problemas em obras recentes, como na Rua da Lomba, onde já são visíveis sinais de degradação. O presidente da Câmara, Joaquim Jorge, revelou que o município está a recolher amostras do pavimento aplicado em algumas empreitadas para confirmar se a espessura do asfalto corresponde ao contratado. O autarca admite suspeitas de incumprimento e garante que a Câmara poderá acionar garantias e cauções caso as irregularidades se confirmem. A empreitada será dividida em 2 lotes e deverá decorrer entre junho e novembro de 2026. O município reconhece, no entanto, que o investimento não resolve todos os problemas das estradas do concelho. No futebol, o Oliveirense despede-se da Liga 2 com uma derrota pesada. A União Desportiva Oliveirense despediu-se da Liga 2 com uma pesada derrota por 5-1 frente ao Felgueiras, num jogo disputado em casa perante pouco público nas bancadas. A equipa de Oliveira das Meias até entrou melhor e colocou-se em vantagem aos 15 minutos, com um gol de Armando Lopes, mas o Felgueiras reagiu rapidamente e chegou ao empate por Tiago Leite antes de Henrique completar a reviravolta ainda na primeira parte. No segundo tempo, Lucas Duarte ampliou para os visitantes logo nos minutos iniciais. Oliveirense ainda tentou reagir, com Pedro Martelo a acertar no poste, mas o Felgueiras voltou a superiorizar-se e marcou por mais 2 vezes, com Mário Rivas a bizar já perto do final da partida. Com este resultado, Oliveirense encerra a temporada da Liga 2 com uma derrota pesada, no encontro em que o Felgueiras dominou após o gol inicial dos unionistas. No basquetebol, o Oliveirense silenciou o VAR e está nas meias-finais. O Oliveirense foi ao VAR carimbar o passaporte para as meias-finais do campeonato ao vencer o jogo 3 dos playoffs por 65-69. Uma partida sempre equilibrada e com o vencedor incerto até ao soar da buzina, o Oliveirense passou para a frente do marcador já no último quarto, altura em que esteve melhor e venceu com o maior parcial de todo o jogo, 13-24. Num jogo com poucos pontos marcados, a equipa da casa entrou melhor e venceu os primeiros 2 períodos por 16-10 e 18-7. No terceiro período, ambas as equipas marcaram 18 pontos e no derradeiro quarto, a equipa de Oliveira das Meias chegou à vitória. Carlos Teixeira destaca patriotismo oliveirense após vitória em Ovar. O presidente da União Desportiva Oliveirense, Carlos Teixeira, destacou o ambiente vivido na Arena de Ovar após a vitória da equipa de basquetebol frente ao Ovarense. O dirigente considerou que a polémica registada no primeiro jogo da eliminatória acabou por despertar ainda mais o espírito de união entre os adeptos. A polémica puxou um bocadinho mais ao coração e ao patriotismo oliveirense, afirmou. Carlos Teixeira mostrou-se particularmente satisfeito com a resposta dos adeptos ao longo do encontro. Mesmo nos momentos em que o Oliveirense esteve em desvantagem no marcador, o apoio vindo das bancadas nunca desapareceu. Hoje vê-se o público a puxar mesmo quando o Oliveirense estava a perder, afirmou. O presidente do clube destacou ainda a presença de muitos jovens adeptos e considerou que a equipa sentiu claramente o impacto do apoio vindo das bancadas. Após o encontro, os festejos seguiram para o mercado à moda antiga em Oliveira das Meias. Hoje todos eles vão ser muito abraçados e acarinhados pelos oliveirenses, afirmou. Oliveirense goleada no Dragão no arranque dos playoffs do hóquei. A União Desportiva Oliveirense perdeu por 7-1 frente ao Futebol Clube do Porto no primeiro jogo dos playoffs disputado no Dragão Arena. A equipa da Oliveira das Meias até entrou melhor e adiantou-se no marcador por Nuno Santos, depois de Gonçalo Alves desperdiçar um penalti logo nos minutos iniciais. Ainda antes do intervalo, Ezequiel Mena marcou por duas vezes e colocou o Futebol Clube do Porto em vantagem. Na segunda parte, os Dragões foram dominadores e resolveram o encontro em apenas 6 minutos com gols de Carlo Di Benedetto e um bis de Gonçalo Alves, aumentando para 5-1. Até ao final, Edu Lamas e Rafa Costa fecharam a goleada portista. O Futebol Clube de Porto fica assim em vantagem na eliminatória antes do segundo jogo marcado para quarta-feira no pavilhão Dr. Salvador Machado.
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3: Bom dia.

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2: É para dedicar uma música ao meu marido, à minha família toda, a música do Micael Carreira.

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2: Olá, vamos do Caima. Sou a Ana, quero ouvir a música do Irmãos de Verdade. O que será? Para ficar à minha Lúcia, beijinho.

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4: 8 horas. 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
5: Os Açores, à altura de saber que notícias marcam a atualidade. Olá, Sérgio Costa.
6: Bom dia.
5: Bom dia mais uma vez. O que é que destacas?
6: O governo reduz meta de atribuir médico de família com recurso aos setores privado e social. Uma frase atribuída ao presidente da China. Putin pode arrepender-se da guerra na Ucrânia.
5: E Luís Aresta, no desporto, o que é que nos contas?
7: Convocados de Portugal para o Mundial, anunciados esta terça-feira, Neymar vai representar o Brasil, mas teve direito a um aviso de Ancelotti.
5: Estão agora 15 graus em Lisboa, 15 no Porto, em Faro 15 também. As temperaturas começam já a subir um bocadinho hoje. Vamos saber das notícias das 8 da manhã, edição de Sérgio Costa.
6: Baixa a fasquia. O governo reduz a meta de atribuir médico de família a mais utentes com recurso aos setores privado e social. De um objetivo de 360 mil utentes até 2029, o Executivo fala agora em mais de 60 mil. Meta estabelecida nas grandes opções do plano de 2025 a 2029. André Rodrigues.
8: Quase 6 vezes menos. O plano de emergência para a saúde previa a cobertura de 360 mil utentes com médico de família até 2029 através da criação das USFC, geridas pelo setor privado e social. Era o que estava previsto nas grandes opções para 2025-2029, mas o governo teve de rever a meta em baixa e, afinal, dos 360 mil previstos, só pouco mais de 60 mil utentes é que passarão a ter médico de família. As USFC foram anunciadas pela Ministra da Saúde, Ana Paula Martins, em setembro de 2024, mas não saem do papel. De acordo com o Jornal Público, em causa estão atrasos na abertura de concursos para a criação das novas unidades de saúde familiar em várias unidades locais de saúde.
6: André Rodrigues, entretanto, a Ordem dos Médicos vai entregar ao Governo um compromisso estratégico pela medicina geral e familiar centrado no acesso universal a médico de família e valorização dos profissionais para reforçar a resposta do SNS, um tema que será debatido esta manhã no Fórum Reflexão sobre o Futuro da Medicina Geral e Familiar em Portugal. E as famílias gastaram mais de 1 milhão de euros em medicamentos no ano passado. A despesa das famílias ultrapassou os 966 milhões em 2025 e nos primeiros 3 meses deste ano já atingiu os 243 milhões. São dados do Infarmed. De acordo com este relatório relativo à despesa com medicamentos em ambulatório, as famílias gastaram no ano passado mais 45,4 milhões de euros do que no ano anterior. Também a despesa com medicamentos no SNS atinge um novo recorde. O gasto superou os 4.400 milhões no ano passado, o que representa uma variação de quase 16%. Luís Montenegro reconhece estar ainda aquém das reformas desejadas, mas acusa a oposição, em particular André Ventura, de bloquear mudanças. O primeiro-ministro e líder do PSD avisa que vai forçar os restantes partidos a revelarem-se na hora de votar reformas. Na apresentação da candidatura à liderança do PSD, Montenegro respondeu a André Ventura depois do líder do Chega anunciar o voto contra a nova lei da organização do Tribunal de Contas. Agora ao futebol, Luís Aresta, hoje é dia de convocatório para o Mundial.
7: Roberto Martínez anunciou à 1 da tarde os 26 convocados que em junho viajam para Miami, nos Estados Unidos. A Renascença vai estar na cidade do futebol para o anúncio, mas já daqui a pouco vamos tentar antecipar o que vai na cabeça do selecionador nacional com a ajuda do comentador Francisco Guimarães. Quem vai ao Mundial é Neymar, embora não se tenha livrado de um sério aviso de Carlo Ancelotti.
9: Quero ser claro. é limpo, é honesto. Ele vai jogar se merece jogar. Aí temos treino e o gramado do treino vai decidir que vai jogar. Não quero estrelas, não quero, quero só jogadores disponíveis para ajudar a equipa a ganhar os jogos.
7: Quem não trabalhar não joga. O portista Tiago Silva não foi convocado. No Benfica, o jornal AS avança em Espanha que Mourinho já informou Rui Costa de que não vai renovar e que irá ser treinador do Real Madrid. Entretanto, o Sporting prepara a final da taça com treino matinal no Jamor. O rival Torriense ainda centra atenções no play-off com o Casa Pia e nesse sonho de iniciar no primeiro escalão a próxima temporada.
5: Até já, Luís Aresta, com o Desporto. Sérgio Comprometido, vamos continuar a falar de futebol, porque é hoje que ficaremos a saber a lista de convocados de Roberto Martínez para o Mundial.
6: Divulgação prevista para a 13h, mas é nosso convidado nesta edição das 8, o comentador da Renascença, Francisco Guimarães. Francisco, bom dia, bem-vindo. Haverá margem para surpresas na convocatória de Roberto Martínez ou o selecionador é muito previsível?
10: Bom dia. A marca deste selecionador tem sido a previsibilidade e, portanto, os jogadores que mais participaram nos estágios anteriores provavelmente serão esses os convocados e não haverá grande espaço para surpresa. Agora, como é evidente, há sim jogadores que podem aparecer por entre os nomes mais unânimes, como é o caso do Paulinho, do Matheus Fernandes, se entra ou não o Matheus Nunes, o Ricardo Horta. E depois outros com menos probabilidade de entrar, como o Pedro Gonçalves, o Moro, o Nelson de Semedo. Enfim, há assim um conjunto de jogadores que podem surpreender, mas a base vai ser a base dos últimos estágios.
6: Faltará risco mais Roberto Martínez arriscar noutras soluções?
10: Eu acho que nesta fase já não faria sentido, porque esse risco devia ter acontecido durante outras convocatórias que não aconteceram. E, portanto, agora eu espero previsibilidade. Espero que não seja agora o momento de inventar qualquer coisa e tirar uma cartada diferente.
6: Mas há uma pergunta que, nesta altura, muitos estarão a fazer, olhando para a idade, para o atual momento, as últimas...
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2: Bom dia, gostava de dedicar a música dos Take That Patience aos empregados de Santos e Lopes. Obrigada.

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1: Olá, bom dia. 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Gostaria de ouvir esta música para dedicar a todos os ouvintes. Obrigado e um bom dia.

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1: 9 horas. 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
2: Amanhã, 8 nos Açores, à altura de... Que fica a saber, que notícias é que marcam a atualidade? Olá, Sérgio Costa.
3: Bom dia.
2: Então, esta hora, o que é que temos de saber?
3: Cancro, taxa de sobrevivência aumenta em Portugal. Ordem dos Psicólogos alerta para conteúdos da novela das frutas, um fenómeno das redes sociais.
2: Luís Areste, e no desporto, o que é que nos contas?
4: Imprensa espanhola garante que Mourinho recusou renovar com o Benfica. Ronaldo, mais 25, hoje é dia de convocatória para o Mundial.
2: Estão agora 17 graus em Lisboa, 15 no Porto, 17 em Faro. Vai ser um dia com nuvens. A temperatura sobe um bocadinho. Agora a subida das temperaturas vai ser mesmo a partir de amanhã. As notícias na Renascença com Sérgio Costa.
3: É uma notícia positiva. Aumentou a taxa de sobrevivência do cancro em Portugal. De acordo com o relatório do Registro Oncológico Nacional, 66% dos doentes diagnosticados em 2019 continuavam vivos 5 anos depois de diagnosticada a doença. As mulheres apresentam taxas de sobrevivência mais elevadas. O relatório alerta, contudo, para diferenças regionais no acesso ao diagnóstico e tratamento. De acordo com o documento, as regiões Norte e o Centro apresentam os melhores resultados. A região autónoma da Madeira surge com a taxa de sobrevivência mais baixa. Mas este relatório do Registro Oncológico Nacional mostra que está a aumentar a taxa de sobrevivência do cancro em Portugal. Uma consequência do mau desenho das medidas é a reação do vice-presidente da Associação Portuguesa de Medicina Geral e Familiar à notícia da redução da meta do governo em atribuir médico de família a mais utentes com recurso aos setores privado e social. De um objetivo de 360 mil utentes até 2029, o Executivo fala agora em mais de 60 mil, meta estabelecida nas grandes opções do plano 2025 a 2029. À Renascença, António Luz Pereira diz que a criação das USF Modelo C só traz mais concorrência por recursos humanos, sem prever medidas para atrair mais médicos para o SNS.
5: Isso provavelmente terá a ver com um desenho insuficiente daquilo que eram as medidas para captar mais recursos humanos, que são os incentivos que ainda são insuficientes para conseguir fixar mais médicos de família. Estamos a assistir também agora uma diversificação daquilo que são as apostas do governo com as USFs modelo C e com as convenções, mas que também estão atrasadas naquilo que é a sua implementação, exatamente porque esse desenho não pensou relativamente àquilo que seria a remuneração adequada para esses profissionais e o impacto que essas novas unidades têm também a nível de concorrência com as unidades que já existem no Serviço Nacional de Saúde.
3: António Luz Pereira, o vice-presidente da Associação Portuguesa de Medicina Geral e Familiar, sobre a redução da meta do governo em atribuir médico de família a mais utentes com recurso aos setores privado e social. Luís Montenegro reconhece estar ainda aquém das reformas desejadas, mas acusa a oposição, em particular André Ventura, de bloquear mudanças no país. O primeiro-ministro e líder do PSD avisa que vai forçar os restantes partidos a revelarem-se na hora de votar reformas. Declarações na apresentação da recandidatura à liderança do PSD, onde Montenegro respondeu a André Ventura, depois do líder do Chega anunciar votar contra a nova lei da organização do Tribunal de Contas. Já sobre a reforma laboral, Fernando Medina considera que o PS está mesmo fora das negociações com o governo. No programa Conversa de Eleição da Renascença, o ex-ministro das Finanças diz acreditar que o Chega é o parceiro escolhido pelo governo.
6: O PS está fora da equação, do ponto de vista da negociação. Isto na consideração do governo e também na consideração do Partido Socialista, o que me parece muitíssimo bem, e por isso esta posição que a ministra assumiu é, no fundo, uma posição de combate político de quem já não conta com o PS, nunca contou, aliás, nem procurou fazer qualquer tipo de ponte com o Partido Socialista, procura sim a fazer as pontes com o Chega.
3: Fernando Medina, já Miguel Poiás Maduro, lamenta que a discussão da reforma laboral não esteja a ser feita em paralelo com a reforma fiscal. O ex-ministro do PSD salienta que, tendo em conta o impacto da inteligência artificial, o governo vai ter de ponderar como tributar o trabalho e onde encontrar alternativas de receita.
7: Porque se uma empresa passa a ser toda robotizada e gerida por inteligência artificial, as receitas fiscais que nós hoje obtemos tributando os salários dos trabalhadores dessa empresa, vamos deixar de as obter. E nós temos de pensar onde é que vamos encontrar alternativas para isso.
3: Poiás Maduro e Fernando Medina, excertos do programa Conversa de Eleição, já disponível no site da Renascença. É a primeira vez na história da democracia espanhola que um presidente do governo é investigado por corrupção. José Luís Rodríguez Zapatero terá de comparecer perante o Tribunal Nacional por suposta lavagem de dinheiro num caso conhecido como Plus Ultra. Há justamente uma década, Zapatero tornou-se um dos mediadores internacionais entre o governo da Venezuela e as forças da oposição, uma alegada consultoria externa em que viajava na companhia aérea Plus Ultra, em que Zapatero terá cobrado pouco mais de 400 mil euros. A atual investigação do Ministério Público Espanhol procura verificar se os pagamentos correspondem a aconselhamento real de Zapatero ou se constituem comissões em troca de negociações a favor da referida companhia aérea. No futebol, Luís Ernesto, José Mourinho já terá informado Rui Costa de que não renova pelo Benfica.
4: É o que avança em Espanha. O jornal AS, Mourinho disse não à proposta de aumento de salário e mais 2 anos de contrato, que a confirmar-se assentou a ideia de que estará por dias o anúncio do regresso ao Santiago Bernabéu. A ligação ao Real Madrid só não foi consumada porque Florentino Pérez aguarda a renomeação para presidente no próximo domingo. Na Luz equaciona-se novo treinador, mas esta indefinição pode adiar uma decisão, já que Mourinho está protegido por...
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8: Estradas do Conselho recebem 3 milhões para repavimentações, mas a oposição avisa que verba não vai chegar. A Câmara de Oliveira das Meias aprovou um investimento superior a 3 milhões de euros para repavimentar estradas municipais em várias freguesias do Conselho. Apesar da aprovação unânime, a oposição considera que a verba é insuficiente para responder ao estado degradado da rede viária. O vereador da AD, Pedro Marques, alertou que muitas vias vão continuar sem intervenção e apontou problemas em obras recentes, como na Rua da Lomba, onde já são visíveis sinais de degradação. O presidente da Câmara, Joaquim Jorge, revelou que o município está a recolher amostras do pavimento aplicado em algumas empreitadas para confirmar se a espessura do asfalto corresponde ao contratado. O autarca admite suspeitas de incumprimento e garante que a Câmara poderá acionar garantias e cauções caso as irregularidades se confirmem. A empreitada será dividida em 2 lotes e deverá decorrer entre junho e novembro de 2026. O município reconhece, no entanto, que o investimento não resolve todos os problemas das estradas do concelho. No futebol, Oliveirense despede-se da Liga 2 com uma derrota pesada. A União Desportiva Oliveirense despediu-se da Liga 2 com uma pesada derrota por 5-1 frente ao Felgueiras, num jogo disputado em casa perante pouco público nas bancadas. A equipa de Oliveira das Meias até entrou melhor e colocou-se em vantagem aos 15 minutos, com um gol de Armando Lopes, mas o Felgueiras reagiu rapidamente e chegou ao empate por Tiago Leite antes de Henrique completar a reviravolta ainda na primeira parte. No segundo tempo, Lucas Duarte ampliou para os visitantes logo nos minutos iniciais. Oliveirense ainda tentou reagir com Pedro Martelo a acertar no poste, mas o Felgueiras voltou a superiorizar-se e marcou por mais 2 vezes com Mário Rivas a bizar já perto do final da partida. Com este resultado, Oliveirense encerra a temporada da Liga 2 com uma derrota pesada no encontro em que o Felgueiras dominou após o gol inicial dos unionistas. No basquetebol, Oliveirense silenciou o VAR e está nas meias-finais. Oliveirense foi ao VAR carimbar o passaporte para as meias-finais do campeonato ao vencer o jogo 3 dos playoffs por 65-69. Uma partida sempre equilibrada e com o vencedor incerto até ao soar da buzina, a Oliveirense passou para a frente do marcador já no último quarto, altura em que esteve melhor e venceu com o maior parcial de todo o jogo, 13-24. Num jogo com poucos pontos marcados, a equipa da casa entrou melhor e venceu os primeiros 2 períodos por 16-10 e 18-7. No terceiro período, ambas as equipas marcaram 18 pontos e no derradeiro quarto, a equipa de Oliveira das Meias chegou à vitória. Carlos Teixeira destaca patriotismo oliveirense após vitória em Ovar. O presidente da União Desportiva Oliveirense, Carlos Teixeira, destacou o ambiente vivido na Arena de Ovar após a vitória da equipa de basquetebol frente ao Ovarense. O dirigente considerou que a polémica registada no primeiro jogo da eliminatória acabou por despertar ainda mais o espírito de união entre os adeptos. A polémica puxou um bocadinho mais ao coração e ao patriotismo oliveirense, afirmou. Carlos Teixeira mostrou-se particularmente satisfeito com a resposta dos adeptos ao longo do encontro. Mesmo nos momentos em que Oliveirense esteve em desvantagem no marcador, o apoio vindo das bancadas nunca desapareceu. Hoje vê-se o público a puxar mesmo quando Oliveirense estava a perder, afirmou. O presidente do clube destacou ainda a presença de muitos jovens adeptos e considerou que a equipa sentiu claramente o impacto do apoio vindo das bancadas. Após o encontro, os festejos seguiram para o mercado à moda antiga em Oliveira das Meis. Hoje todos eles vão ser muito abraçados e acarinhados pelos oliveirenses, afirmou. Oliveirense goleada no Dragão no arranque dos playoffs do hóquei. A União Desportiva Oliveirense perdeu por 7-1 frente ao Futebol Clube do Porto no primeiro jogo dos playoffs disputado no Dragão Arena. A equipa de Oliveira das Meias até entrou melhor e adiantou-se no marcador por Nuno Santos, depois de Gonçalo Alves desperdiçar um penalti logo nos minutos iniciais. Ainda antes do intervalo, Ezequiel Mena marcou por duas vezes e colocou o Futebol Clube do Porto em vantagem. Na segunda parte, os Dragões foram dominadores e resolveram o encontro em apenas 6 minutos com gols de Carlo Di Benedetto e um bis de Gonçalo Alves, aumentando para 5-1. Até ao final, Edu Lamas e Rafa Costa fecharam a goleada portista. O Futebol Clube de Porto fica assim em vantagem na eliminatória antes do segundo jogo marcado para quarta-feira no pavilhão Dr. Salvador Machado.
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1: Olá, eu queria ouvir a música do Anuel, Sola. Obrigada, beijinhos.

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1: Olá, eu sou o Diogo e quero dedicar a música Mambo No. 5 de Low Bega à minha tia e ao meu tio. Adeus.
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Olá, cá é mais uma GFM. Bom dia. Hoje o dia está um bocadinho triste, mas vamos lá animar. E passei cá para desejar um excelente dia para todos os ouvintes, e em especial para aquelas meninas lindas do Joca, para a Sandra, a Alicinha e para ti, Tavares. Beijinho!

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1: Bom dia, são 10 horas, 9 nos Açores. Bom dia, Sérgio Costa.
2: Olá, viva Zé, bom dia.
1: Bom dia, vamos aos destaques desta edição.
3: Cavaco Silva, distinguido com a Ordem do Mérito do Parlamento Europeu. Mundial de Futebol, nesta edição, projetamos a convocatória de Roberto Martínez.
1: Está quase, está quase. As máximas previstas para hoje: Lisboa 23 graus, Porto 19, Faro 24, nas Ilhas Ponta Delgada 19 graus de máxima, Funchal 22. A edição das 10 agora, Sérgio Costa.
3: É já esta manhã, o ex-presidente Cavaco Silva vai ser condecorado com a Ordem Europeia do Mérito do Parlamento Europeu. Dentro de momentos, o ex-chefe do Estado vai dar entrada no hemiciclo de Estrasburgo, onde está o enviado especial da Renascença, José Pedro Frazão. Bom dia, José Pedro. Esta condecoração é saudada pelos eurodeputados portugueses? Não é possível nesta altura ouvir José Pedro Frazão. Retomo o contacto com o enviado especial da Renascença a Estrasburgo. Perguntava a José Pedro se esta condecoração é saudada pelos eurodeputados portugueses.
4: Penso que agora já me pode escutar melhor.
3: Sim,
4: é uma condecoração que... É uma condecoração que não é saudada pelos deputados mais à esquerda, digamos por João Oliveira e Catarina Martins, do Bloco de Esquerda, a dizer que os governos de Cavaco Silva distribuíram cheques para desmantelar a agricultura, as pescas e a indústria. Uma crítica semelhante a de João Oliveira, do PCP. Nota para a reação em nome do PS, de Francisco Assis, a sublinhar o consenso que existe entre PS e PSD, numa altura em que se debate a questão das lajes. Francisco Assis diz que não está em causa esse consenso e sinal disso mesmo o elogio do PS à condecoração de Cavaco.
5: Esse consenso existe. Esse consenso existe e não está em causa. E, aliás, julgo que é precisamente porque esse consenso existe que eu estou aqui com toda a vontade a fazer este elogio da personalidade do professor Cavaco Silva.
6: É natural que haja...
5: A situação não é a mesma, mas é natural que haja momentos em que haja divergências. Agora, que há um consenso de fundo em matéria de política europeia, em matéria de política externa, tem havido. Isso parece-me vantajoso e é por isso mesmo que hoje aqui a nossa homenagem ao professor Cavaco Silva é uma homenagem genuína. Não fazemos esforço nenhum. O Grupo Socialista não faz esforço nenhum para se associar a esta homenagem ao professor Cavaco Silva. Ponto.
4: O PS não faz esforço para elogiar Cavaco Silva, uma frase forte de Francisco Assis, a personalidade escolhida pelos eurodeputados socialistas para reagir a esta condecoração, saudada, por outro lado, pelo PSD, por Paulo Cunha, o eurodeputado do PSD, também João Coutinho de Figueiredo, pela Iniciativa Liberal, e Ana Miguel Pedro, do CDS.
3: Obrigado, José Pedro Frazão, enviado especial da Renascença a Estrasburgo, onde ainda esta manhã o ex-presidente Cavaco Silva vai ser condecorado com a Ordem Europeia do Mérito do Parlamento Europeu. Enfermeiros aderem à greve geral de 3 de junho, de acordo com o pré-aviso do Sindicato dos Enfermeiros Portugueses. O protesto pode ter efeitos no dia anterior, devido ao início do turno da noite. Estão, contudo, assegurados os serviços mínimos. É uma boa notícia. Aumentou a taxa de sobrevivência do cancro em Portugal. De acordo com o relatório do Registro Oncológico Nacional, 66% dos doentes diagnosticados em 2019 continuavam vivos 5 anos depois. As mulheres apresentam taxas de sobrevivência mais elevadas. O relatório alerta, contudo, ainda para diferenças regionais no acesso ao diagnóstico e tratamento. Detido na Covilhã, um estudante universitário com 23 anos, suspeito de um crime de violação. A alegada vítima é uma estudante universitária com 22 anos. Uma informação avançada pela Polícia Judiciária da Guarda. O detido será presente hoje a primeiro interrogatório judicial para aplicação das medidas de coação. Falamos ainda de futebol. Hoje é dia de convocatória para o Mundial. Cristiano Ronaldo está certamente na lista. O comentador Francisco Guimarães não concorda, contudo, com o protagonismo do capitão, embora entenda a mais que provável chamada de Roberto Martínez.
7: Para mim faz sentido convocar Cristiano Ronaldo. O que não faz sentido é que ele tenha o papel de protagonista principal desta seleção. E isso é o que me preocupa. Ele seria uma ótima arma secreta, um ótimo jogador para entrar no decorrer do jogo, e não para ser aquele jogador que faz tudo, que vai buscar a bola ao meio-campo, que marca o penalti, que marca o livre. Acho que isso, sinceramente, nesta fase já não faz sentido.
3: Francisco Guimarães, comentador da Renascença. Roberto Martínez anuncia a lista de convocados à 1 da tarde. Iremos acompanhar, naturalmente. Zé, não sei se concordas com este ponto de vista. Será que Cristiano Ronaldo já não deveria ter o protagonismo que ainda tem na seleção portuguesa?
1: Tem que ser, como é que eu ia dizer?
3: Não é fácil.
1: É uma boa gestão. Tem que fazer uma gestão do Ronaldo. Certo. É uma gestão. Ele deve ir, mas se calhar é isso que o Francisco está a dizer.
3: Exatamente. Sair do banco, eventualmente resolver jogos difíceis, não ter...
1: Mas nós não somos treinadores.
3: Claro, claro. Acaba Roberto Martínez. A decisão é à 1 da tarde, será divulgada a convocatória. E vamos acompanhar esse momento.
1: A partir do momento, então.
3: Um abraço.
1: Adeus, Sérgio, até amanhã. 10h05 a seguir. Grande clássico, Charles and Eddie.
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1: Então vamos lá, bom dia, boa terça-feira, como é que está? Tudo bem? Olha, eu estou muito feliz, eu sou José Coimbra e quero começar com uma palavra. Obrigado. Não, uma não, duas palavras. Muito obrigado. A Renascença continua.
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2: Ah, bom dia a todo pessoal, bom dia a minha gatinha, olha aí o teu maridão, Vitor Ferreira. A minha princesa, desejo-te um ótimo dia, uma ótima terça-feira. Está um tempinho assim, pós-esquisitinho, mas espero que o teu dia corra bem. E aqui o teu maridão te ama muito. Bah, boa terça-feira para todo pessoal, aquele abraço e aquela beijoquinha. E tarinha gatinha, aqui o teu maridão, torrante-se, amor, piso.

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1: Dez e 17.
2: Bom dia.

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2: Bom dia, Queimas Mês FM. Sou Álvaro Oliveira. Quero dedicar esta música ao mais chamelo amor da minha vida. Beijinhos, amor.

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6: Muito bom dia, são 11 horas 10 nos Açores. Bom dia, Vítor Mesquita.
7: Bom dia, Zé.
6: Vamos aos destaques desta edição.
7: Enfermeiros aderem à greve geral de 3 de junho. Incêndio em Rabo de Peixe.

0: Deixa 5 pessoas desalojadas.
1: As temperaturas máximas previstas para hoje: Porto 19 graus, Lisboa 23, Faro 24, Ponta Delgada 19 graus de máxima, Funchal 22. Agora, a edição das 11.
0: Ex-presidente da República Cavaco Silva, distinguido com a Ordem Europeia do Mérito, homenagem do Parlamento Europeu, cerimónia que começou há minutos em Estrasburgo. O eurodeputado do PS, Francisco Assis, diz que o Partido Socialista não faz esforço nenhum para homenagear o ex-chefe de Estado. Depois das críticas do PS à atuação do Governo sobre a utilização americana da base das Lajes, o eurodeputado socialista diz que mantém-se um consenso entre PS e PSD em matéria de política externa.
2: Esse consenso existe e não está em causa. E, aliás, julgo que é precisamente porque esse consenso existe que eu estou aqui com toda a vontade a fazer este elogio da personalidade do professor Cavaco Silva.
3: É natural que haja...
2: Não, a situação não é a mesma, mas é natural que haja momentos em que haja divergências. Agora, que há um consenso de fundo em matéria de política europeia, em matéria de política externa, tem havido. E isso parece-me vantajoso. E é por isso mesmo que hoje aqui a nossa homenagem ao professor Cavaco Silva é uma homenagem genuína. Não fazemos esforço nenhum. O Grupo Socialista não faz esforço nenhum para se associar a esta homenagem ao professor Cavaco Silva. Pronto.
0: Já João Coutrinho de Figueiredo, da Iniciativa Liberal, aproveita os elogios a Cavaco Silva para criticar o Governo, pelo que diz ser a falta de coragem para fazer reformas. A atribuição da Ordem Europeia do Mérito a Cavaco Silva é criticada pela esquerda, com João Oliveira, do PCP, a lembrar os governos do antigo Primeiro-Ministro.
4: Onde a União Europeia vê razões para a condecoração pela concretização no plano nacional de tudo aquilo que eram as orientações da União Europeia, inclusivamente pelo papel relevante que teve em alguns dos momentos mais significativos desse caminho, nós encontramos os motivos de prejuízo para o país e para o povo que foram causados com essa política que foi seguida com um protagonista destacado em Cavaco Silva.
0: O eurodeputado do PCP, João Oliveira, também Catarina Martins, do Bloco, ataca o legado de Cavaco Silva, o ex-presidente da República, é esta manhã distinguido com a Ordem Europeia do Mérito, homenagem do Parlamento Europeu. Os enfermeiros aderem à greve geral de 3 de junho, de acordo com o pré-aviso do Sindicato dos Enfermeiros Portugueses, o protesto pode ter efeitos no dia anterior, devido ao início do turno da noite, estão assegurados, contudo, os serviços mínimos. Uma consequência do mau desenho das medidas é a reação do vice-presidente da Associação Portuguesa de Medicina Geral e Familiar à notícia da redução da meta do Governo para a atribuição de médico de família a mais utentes, com recurso aos setores privado e social, de um objetivo de 360 mil utentes até 2029. O Executivo fala agora em mais de 60 mil, meta estabelecida nas grandes opções do plano de 2025 a 2029. À Renascença, António Luz Pereira refere que a criação das USF modelo C só trazem mais concorrência por recursos humanos, sem prever medidas para atrair mais médicos para o SNS, um registro que já aqui escutamos. Aumentou a taxa de sobrevivência do cancro em Portugal. De acordo com o relatório do Registro Oncológico Nacional, 66% dos doentes diagnosticados em 2019 continuavam vivos 5 anos depois de diagnosticada a doença. As mulheres apresentam taxas de sobrevivência mais elevadas. O relatório alerta, contudo, para diferenças regionais no acesso ao diagnóstico e tratamento. 5 desalojados é a consequência de um incêndio numa habitação na vila de Rabo de Peixe, concelho açoriano da Ribeira Grande. O alerta para o incêndio numa moradia de 2 pisos foi dado na última noite, por volta das 10. Ficou extinto hora e meia depois. O fogo ficou circunscrito à parte superior da casa. As 5 pessoas pernoitaram em casa de familiares. Tudo para conferir é no site da Renascença.
1: Ok, até já.
0: Até já.
1: Daqui a pouco, Pink Floyd.
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2: Olá, Cam FM. Gostaria de ouvir Anjos, porquê? Para todo o auditório e para a Edith, com um beijinho especial. Obrigada, beijinhos.

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4: Bom dia, sou Cristina do Cucujães. Quero dedicar essa música à minha amiga Sónia, à minha amiga Marília, a Manuel Tavares, a Alice, ao meu marido, a todos os motais, a todos os ouvintes e a vocês aí na rádio com um excelente dia. Tchau, sejam felizes.

Estradas do Conselho recebem 3 milhões para repavimentações, mas a oposição avisa que verba não vai chegar. A Câmara de Oliveira das Meias aprovou um investimento superior a 3 milhões de euros para repavimentar estradas municipais em várias freguesias do Conselho. Apesar da aprovação unânime, a oposição considera que a verba é insuficiente para responder ao estado degradado da rede viária. O vereador da AD, Pedro Marques, alertou que muitas vias vão continuar sem intervenção e apontou problemas em obras recentes, como na Rua da Lomba, onde já são visíveis sinais de degradação. O presidente da Câmara, Joaquim Jorge, revelou que o município está a recolher amostras do pavimento aplicado em algumas empreitadas para confirmar se a espessura do asfalto corresponde ao contratado. O autarca admite suspeitas de incumprimento e garante que a Câmara poderá acionar garantias e cauções caso as irregularidades se confirmem. A empreitada será dividida em 2 lotes e deverá decorrer entre junho e novembro de 2026. O município reconhece, no entanto, que o investimento não resolve todos os problemas das estradas do concelho. No futebol, o Oliveirense despede-se da Liga 2 com uma derrota pesada. A União Desportiva Oliveirense despediu-se da Liga 2 com uma pesada derrota por 5-1 frente ao Felgueiras, num jogo disputado em casa perante pouco público nas bancadas. A equipa da Oliveira das Meias até entrou melhor e colocou-se em vantagem aos 15 minutos, com um gol de Armando Lopes, mas o Felgueiras reagiu rapidamente e chegou ao empate por Tiago Leite, antes de Henrique completar a reviravolta ainda na primeira parte. No segundo tempo, Lucas Duarte ampliou para os visitantes logo nos minutos iniciais. O Oliveirense ainda tentou reagir, com Pedro Martelo a acertar no poste, mas o Felgueiras voltou a superiorizar-se e marcou por mais 2 vezes, com Mário Rivas a bizar já perto do final da partida. Com este resultado, o Oliveirense encerra a temporada da Liga 2 com uma derrota pesada, no encontro em que o Felgueiras dominou após o gol inicial dos unionistas. No basquetebol, o Oliveirense silenciou o VAR e está nas meias-finais. O Oliveirense foi ao VAR carimbar o passaporte para as meias-finais do campeonato ao vencer o jogo 3 dos playoffs por 65-69. Uma partida sempre equilibrada e com o vencedor incerto até ao soar da buzina, o Oliveirense passou para a frente do marcador já no último quarto.

0: No primeiro jogo da eliminatória, acabou por despertar ainda mais o espírito de união entre os adeptos. A polémica puxou um bocadinho mais ao coração e ao patriotismo oliveirense, afirmou. Carlos Teixeira mostrou-se particularmente satisfeito com a resposta dos adeptos ao longo do encontro. Mesmo nos momentos em que o oliveirense esteve em desvantagem no marcador, o apoio vindo das bancadas nunca desapareceu. Hoje viu-se o público a puxar mesmo quando o oliveirense estava a perder, afirmou. O presidente do clube destacou ainda a presença de muitos jovens adeptos e considerou que a equipa sentiu claramente o impacto do apoio vindo das bancadas. Após o encontro, os festejos seguiram para o mercado à moda antiga em Oliveira das Meis. Hoje todos eles vão ser muito abraçados e acarinhados pelos oliveirenses, afirmou. Oliveirense goleada no Dragão no arranque dos playoffs do hóquei. A União Desportiva Oliveirense perdeu por 7-1 frente ao Futebol Clube do Porto no primeiro jogo dos playoffs disputado no Dragão Arena. A equipa de Oliveira das Meias até entrou melhor e adiantou-se no marcador por Nuno Santos, depois de Gonçalo Alves desperdiçar um penalti logo nos minutos iniciais. Ainda antes do intervalo, Ezequiel Mena marcou por duas vezes e colocou o Futebol Clube do Porto em vantagem. Na segunda parte, os Dragões foram dominadores e resolveram o encontro em apenas 6 minutos com gols de Carlo Di Benedetto e um bis de Gonçalo Alves, aumentando para 5-1. Até ao final, Edu Lamas e Rafa Costa fecharam a goleada portista. O Futebol Clube de Porto fica assim em vantagem na eliminatória antes do segundo jogo marcado para quarta-feira no pavilhão Dr. Salvador Machado.
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8: E a 11 horas nos Açores.
9: Rainha do céu, alegrai-vos. Aleluia.
10: Porque aquele que merecestes trazer em vosso seio. Aleluia.
9: Ressuscitou como disse. Aleluia.
10: Rogai a Deus por nós. Aleluia.
9: Exultai e alegrai-vos, ó Virgem Maria. Aleluia.
10: Porque o Senhor ressuscitou verdadeiramente. Aleluia.
9: Oremos. Ó Deus, que vos dignastes alegrar o mundo com a ressurreição do vosso Filho Jesus Cristo, Senhor nosso, concedei-nos, vos suplicamos, que por sua Mãe, a Virgem Maria, alcancemos as alegrias da vida eterna. por Cristo, Senhor nosso.

0: Amém.
1: Glória ao Pai, e ao Filho, e ao Espírito Santo.
0: Como era no princípio, agora e sempre. Amém.
1: Glória ao Pai, e ao Filho, e ao Espírito Santo.
0: Como era no princípio, agora e sempre. Amém.
1: Glória ao Pai, e ao Filho, e ao Espírito Santo.
0: Como era no princípio, agora e sempre. Amém.

0: Agora passam 2 minutos do meio-dia. Vamos aos títulos desta edição com o Vítor Mesquita.
1: Em tempos de instabilidade, Cavaco Silva considera a União Europeia um ativo muito importante. Aeroportos, PSP confirma falha informática no controle de fronteiras, entretanto solucionada.
0: Está no ar a edição do meio-dia.
1: A União Europeia é um ativo de maior importância em tempos de instabilidade, ideia defendida na última hora por Cavaco Silva no Parlamento Europeu. O antigo Presidente da República foi distinguido com a Ordem Europeia do Mérito em Estrasburgo, onde lembrou a importância da União em tempos instáveis.
2: Num tempo de forte instabilidade e incerteza mundial, de conflitos armados e ameaças, em que a voz de cada país isoladamente pouco conta, a União Europeia é um ativo da maior importância para todos os Estados-membros.
1: O antigo Primeiro-Ministro lembrou o contributo de Portugal para a integração europeia, quase como se tivesse estado entre os fundadores da União. Na leitura do louvor do júri, o antigo Primeiro-Ministro Durão Barroso sublinhou os contributos de Cavaco Silva como Primeiro-Ministro e Presidente da República, sublinhando o papel do ex-chefe de Estado em diversas negociações europeias e pelo reforço da legitimidade democrática do projeto de uma Europa mais forte e mais unida. O líder do Chega avisa ao Governo que não vai viabilizar reformas que só tiram rendimentos a quem trabalha. André Ventura responde a Luís Montenegro que, na última noite, acusou os adversários políticos de defenderem reformas, mas depois bloquearem todas as que podem votar. O presidente do Chega fala numa vitimização do chefe do Governo e volta a atacar a reforma laboral, também a reforma do Estado, que chega esta semana ao Parlamento.
3: O Primeiro-Ministro será avaliado pelas reformas que fez ou que deixou de fazer. E será também avaliado pelas más reformas que fez e que tentou fazer aprovar. Ora, não pode dizer que o Chega não lhe deixa aprovar reformas, quando as reformas que quer fazer é para tirar rendimentos a quem trabalha e para aumentar o nível de confusão em vez de ser para lutar contra a corrupção.
1: Declarações de André Ventura aos jornalistas no segundo e último dia das jornadas parlamentares do Chega que se realizam em Viseu. O dia avança sem constrangimentos na operação de controle fronteiriço nos aeroportos nacionais. A garantia da Polícia de Segurança Pública que confirma, contudo, uma falha técnica no equipamento informático nas últimas horas, mas sem impacto no serviço devido à ativação dos planos de contingência. Em comunicado, a PSP volta a lamentar o que classifica de desinformação em relação aos tempos de espera, desde logo no aeroporto de Lisboa, com a polícia a sublinhar que ronda os 30 minutos no Humberto Delgado, os 40 minutos em Faro, no Porto, 10 minutos nas partidas e 30 nas chegadas. A Polícia Judiciária anuncia a detenção de um homem de 51 anos por suspeita de autoria de 2 crimes de incêndio florestal no domingo na freguesia de Quiaios, Figueira da Foz. O suspeito terá ateado os incêndios através de chama direta em zonas com vasta mancha florestal. A Operação da PJ contou com o apoio da GNR de Montemor-o-Velho. O detido vai ser presente a tribunal para primeiro interrogatório e aplicação de eventuais medidas de coação. O Ministério dos Negócios Estrangeiros recomenda aos portugueses que evitem a realização de viagens não essenciais à República Democrática do Congo, que registra mais de uma centena de mortes suspeitas de terem sido causadas pelo ébola. O aviso está numa nota divulgada no portal das comunidades portuguesas. É este aviso do Ministério dos Negócios Estrangeiros que desaconselha viagens não essenciais à República Democrática do Congo devido ao ébola. Tudo para conferir é no site da Renascença.
0: Okay. Edição do meio-dia com Vítor Mesquita.
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0: Vamos lá, eu sou o José Coimbra, estamos juntos a caminho da hora do almoço, agora com Gone, Gone, Gone. David Guetta com Teddy Swims. 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
2: Bom dia, Rádio Voz das Meias FM. Peço por favor para ouvir a música Don't Come Much da cantora linda Rostad. A música é para dedicá-la a todos os ouvintes, clientes do táxi híbrido. Para terminar, desejar esta terça-feira tranquila. Obrigado. É o Paulo.

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2: Boa tarde.

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1: Olá, boa tarde. Eu sou a Ana. Queria ouvir um tema do Anselmo. A vossa escolha. Para tocar a todos vós. Beijinhos.
2: Às vezes aqueles que dizem que são nossos amigos são os mesmos que andam-se atrás, nos falam mal, nos invejam, nos acusam. É duro, né? Yeah. Mas sabem o quê?

0: Amigo, quando eu me sinto fraco, ele está aí. Quando eu me sinto em baixo, ele está aí. Eu não sei quem é o teu melhor amigo, mas sabes, o meu melhor amigo pode ser o teu melhor amigo também. É só tu aceitares e vais ver. Vais ver como é que a tua vida vai mudar. Vais ver como é que ele vai te amar. É verdade, acredita em mim. É, Cristo é o meu melhor amigo.
1: Vem comigo, Senhor.

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0: 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Há quem volta a casaca, outros o fundo às calças. Gente que seja macaca, vira até promessas falsas.

0: dá-me licença?
1: Faça favor, qual é o trabalhinho?
0: Eu queria que virasse esta blusa porque ela está a cheirar muito a tabaco e o meu marido não fuma e é muito ciumento.
1: Ah, estou a perceber. O tabaco pode matar, não é?
2: A senhora vira casacas?
3: Viro tudo. Vossa Excelência deseja a casaca virada, é? E para que efeito, posso saber?
2: A saber, pode. Mas é que eu não sei se sei como é que vai ser. É para uma tomada de posse de mais uma comissão, onde vai estar um amigo meu que já esteve noutra comissão, depois de terem pedido para assinar o Orçamento Geral do Estado, porque ele tem uma assinatura muito bonita.
3: Vossa Excelência pode estar descansado, porque eu viro-lhe a casaca a tempo de ir à tomada de posse do seu amigo.
2: Ah, obrigadinho, obrigadinho. Salvo erro, trata-se de uma comissão para estudar as alergias.
3: Sim, olha, então, senhor doutor, eu vir-lhe a casaca de graça se conseguir que essa comissão estude o meu caso e me arranje um tratamento.
2: E que caso é esse que quer que eu leve à comissão?
3: É uma comichão, senhor doutor.
2: Uma comichão? E sente essa comichão quando?
3: Só quando coço, senhor doutor. Só quando coço.
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8: Coisa já não se usa, mas eles continuam a namorar à janela. O que vale é que ela mora logo ali, no

0: Oh filho, o nosso namoro assim não tem pés nem cabeça. Porque com os pés aqui no chão da rua e a cabeça assim virada para cima, eu ainda acabo por apanhar uma pneumonia nos pés e um torcicolo no colo.
1: Oh, querido, mas o que é que tu queres? O meu pai é do tempo do Afonso Henriques. É um histórico e não vai na história de nós namorarmos um ao pé do outro por causa da história. Percebes?
0: Qual histórico? O teu pai é, mas é um histérico.
2: Eu ouvi essa piada de histérico, está bem? O que eu sei é que na entrada da minha filha é que você não entra, sem entrar antes na igreja, para sair de lá já casado com ela. Pode crer.
0: Sabe uma coisa, Sr. Umbelino? Se toda a gente pensasse assim, ninguém experimentava nada. E se fosse comprar um carro novo, por exemplo, só depois da compra feita é que reparava que tinha comprado um Dona Elvira.
1: Oh, Gervásio, mas que raio de comparação? Até eu nem sequer me chamo Elvira.
2: Nem te põe a mão nas buzinas, porque eu sou atento aos decibéis e aos miguéis.
0: Oh, Sr. Umbelino, mas tem algum jeito de namorar assim numa altura em que é tudo modernidade e progresso?
2: Já lhe disse. Eu não vou em modernices e com a minha filha antes de casar não há qualquer progresso, nem avanço, nem apalpanço. Mas se você é todo moderno e não quer namorar assim, porquê que não namora via internet? Sim, que o que você queria era apanhá-la ao pé de si e a namorar ao estilo internet.
1: Oh, paizinho, que diferença faz ser internet e não internet?
0: É só mais uma perninha, não é?
2: Aí é que está. Por causa da perninha a mais é que não pode ser nada. Você não se intromete nem intermete em nada na minha filha. Ouviu?
0: Olha, querida, sendo assim, eu vou ali e já venho.
1: Mas onde é que vais?
0: Vou à retrete. Já me está a chegar a mostarda ao nariz. E a mostarda não cheira lá muito bem.
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11: Agora o fato de banho, às peças ou por inteiro. Quanto menor é o tamanho, é que custa mais dinheiro.

0: Quer um tira bondade dizer?
1: Quer aquele fato de banho que ali está, na montra?
2: Em tamanho maior, está claro.
1: Oh, papá, deixe-se disso, está bem.
3: O teu pai tem toda a razão. Aquele não tapa quase nada.

0: estudaste da medicina. E qualquer dia já é doutor e tudo, homem.
1: Mas lá por isso não é caso para se pôr a mostrar o corpo humano assim todo. Com aquilo vê-se tudo sem precisar de ir aos raios-x.
2: Então, que tal?
0: Oh, credo! Ai, que susto! Ai, que me vai dar uma coisa má!
3: Como estão a ver, a assinatura do costureiro está aqui bem à vista.
1: Vê-se a assinatura e vê-se tudo. É o que é.
3: Este modelo, por acaso, até está em saldo. São só 499 €.
1: Só? Se ela se tapasse com todas essas notas de euros, ficava bem melhor.
3: Ah, mas não tinha esta assinatura? Isto não é um fato de banho. Isto é uma obra de arte.
0: A nossa filha já é uma obra de arte, ora essa.
1: Aí está. Nós compramos dessa coisa com uma condição. Como o que fica à mostra é muito mais do que aquilo que esse trapinho tapa e o que fica à mostra é obra minha e da tua mãe, vais ter que pôr aí também os nossos nomes. Rosa Joana da Silva e Serafim Manuel Batata da Silva.
0: Se puserem Rosa aqui embaixo, Batata atrás e Serafim no meio, ficas toda tapadinha.
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1: O rei do cão não vai dormir com a gente aqui na mesma cama. Isso nunca!
0: Ora essa! O Bobby não te faz mal nenhum. Ele nem gosta de salsicha.

0: O que é que os senhores fazem assim, todos nus, aqui dentro do carro, hein?
1: Olha, senhor guarda, eu não sei, mas eu andei nas compras e agora estava aqui a provar uma coisa. Posso continuar a provar? Posso?
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5: Para meio-dia nos Açores. Vamos ao encontro das notícias. Vítor Mesquita, boa tarde.
6: Boa tarde, Paulo.
5: Se me permites, todo o destaque, certamente, para a convocatória para o Mundial 2026.
6: Sim, é hora de conhecer os convocados de Roberto Martínez para o Mundial. Análises nesta edição a estas escolhas do selecionador mais à frente.
5: Quanto a temperaturas a esta hora? 16 graus no Porto, Lisboa 19, Faro e Funchal com 20 graus. As notícias à hora certa na Renascença com Vítor Mesquita.
6: Está na hora. Roberto Martínez divulga ou prepara-se para divulgar a lista de convocados de Portugal para o Campeonato do Mundo de Futebol 2026. Ligação à cidade do futebol, onde está o repórter André Maia. Boa tarde, André. O selecionador prepara-se para divulgar a lista de 26 convocados.
7: Isso mesmo, Vítor, e por isso, sem mais demoras, vamos escutar Roberto Martínez, que já está na sala, está a ser apresentado nesta altura, 16 câmaras de televisão a apontar para o selecionador nacional. Vamos escutar então os 26 escolhidos pelo selecionador Roberto Martínez.
8: Boa tarde a todos, sejam bem-vindos à convocatória para a fase final do Mundial 2026. A lista final contém 27 nomes, mais um. Desta vez... Levamos 4.

0: 4 guardarredes y 23 jugadores de campo. Saueles, Diogo Costa, José Sá, Rui Silva, Ricardo Velho, Diogo Dalot, Mateus Nunes, Nelson Semedo, João Cancelo, Nuno Mendes, Gonçalo Inácio, Renato Veiga, Rubén Dias, Tomás Araújo, Rubén Neves, Samu Costa, João Neves, Vitinha, Bruno Fernandes, Bernardo Silva, João Félix, Francisco Trincão, Francisco Conceição, Pedro Neto, Rafael Leão, Gonçalo Guedes, Gonçalo Ramos e Cristiano Ronaldo.
1: Então vamos de imediato dar início à sessão de...
2: Estão aí as escolhas de Roberto Martínez, com essa principal novidade. 4 guarda-redes, é uma escolha inédita, também aqui com algumas ausências. Paulinho, António Silva, por exemplo, João Palhinha, dia, também Roberto fora Martínez, dos convocados. Vamos ouvir as primeiras perguntas da comunicação social.
3: E na TV. Gostaria de lhe perguntar, tendo em conta este grupo, as escolhas que fez, deixou, portanto, um defesa central fora, o António Silva, chamou o Samu Costa, não chamou, por exemplo, um avançado diferenciado como é o Paulinho, confia no Gonçalo Ramos e no Cristiano Ronaldo. Tendo em conta todas estas escolhas que fez, o que é que os portugueses podem ambicionar com esta presença no Campeonato do Mundo? Obrigado, boa tarde.
0: Em primeiro lugar, só dizer que para nós é um dia triste, porque precisamos de deixar jogadores que queríamos muito levar, mas que precisam de ficar de fora, porque só podemos levar, neste caso, 27 jogadores. Então, no outro lado, é um dia entusiasmante, porque hoje é o início de começar a lutar para... lutar contra a história, tentar estar juntos, tentar utilizar os nossos valores e, parafraseando o Pedro Brunhosa, fazer aquilo que nunca foi feito. Então, os jogadores escolhidos são os jogadores, depois de um processo profissional, responsável, honesto, com muito trabalho.
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1: Olá, boa tarde. Gostaria de ouvir Trevo, da Ana Vitória, para dedicar ao Roberto Moreira com muito amor.

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1: Olá amigos, então gostaria de dar uma música de Diogo Pissarra, breve, para dedicar àquela que é o anjo da minha vida. Obrigado.

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6: 2 horas, 1 hora, nos Açores. Altura para atualizarmos a informação na Renascença. Vítor Mesquita, boa tarde.
7: Boa tarde, Paulo.
6: Títulos em destaque a esta hora.
7: Roberto Martínez chama 27 para o Mundial e retira Portugal da lista de favoritos. Despesa com medicamentos aumenta, a boleia das terapêuticas inovadoras, diz o bastonário dos farmacêuticos.
6: Tarde de terça-feira com 16 graus no Porto e na Guarda, Ponta Delgada com 17, Lisboa 19, Portimão 22. As notícias na Renascença, hora certa, com o Vítor Mesquita.
7: São 27 e não 26. Roberto Martínez já anunciou os convocados para o Mundial de Futebol e surpreendeu desde logo no número. São convocados 4 guarda-redes, 5 laterais. Destaque para as chamadas de Tomás Araújo, Samuel Costa, Gonçalo Guedes e para as ausências de Ricardo Horta, Pedro Gonçalves, Palhinha ou Paulinho. Ricardo Velho é o quarto guarda-redes e já sabe que não vai jogar. Martínez explica porque chamou mais um guardião.
8: Para nós, a metodologia de treino, o trabalho precisa ter alta intensidade em todos os treinos, há muita finalização, nós trabalhamos muito no último terço e precisamos de mais um guarda-redes. Então, a ideia de trazer ao Ricardo Velho, saber que não consegue sentar no banco, mas o Ricardo Velho, em 2 minutos, disse que ele estava preparado para ajudar a seleção em tudo aquilo que fosse necessário.
7: Roberto Martínez, numa conferência de imprensa em que falou de novo em português, mas há uma palavra que ainda não associa à seleção.
8: Estou a praticar muitas palavras em português, mas favoritismo para Portugal e Mundial ainda não vai ligada. O torneio do Mundial, o Mundial não é só jogar bem, não é só talento, há muitos desafios. E um desafio

0: e o aspecto psicológico. Eu acho que só uma seleção que já ganhou o Mundial pode ser favorita. Nós queremos a pressão, não há problema, mas acho que candidato provavelmente é uma melhor palavra.
1: Roberto Martínez na conferência de imprensa, onde apresentou a lista de convocados para o Mundial de Futebol. A seleção iniciou estágio dia 1 de junho na Cidade do Futebol. Os 27 partem para os Estados Unidos dia 12 de junho. O ministro português dos Negócios Estrangeiros desafia o PS a clarificar a posição sobre a utilização da base das Lajes pelos Estados Unidos. Paulo Rangel diz que já disse tudo o que queria quando revelou que o Partido Socialista foi informado previamente da decisão do governo.
2: Foi muito claro. O tempo da clareza agora é para outros, que ainda não foram claros sobre se mudaram de posição quanto àquela que são as prioridades estratégicas de Portugal e que estão a lançar confusão na sua própria área.
3: Portanto, é o Partido Socialista?
2: Eu ontem fui tão claro que não preciso de me interpretar a mim próprio.
1: O ministro dos Negócios Estrangeiros manifestou a disponibilidade para ir amanhã ao Parlamento prestar esclarecimentos sobre o caso. Também esta quarta-feira, o embaixador de Israel em Lisboa vai estar no Ministério para responder sobre a detenção de dois portugueses. A inovação tem os seus custos. É desta forma que o bastonário da Ordem dos Farmacêuticos justifica o aumento da despesa com medicamentos, tanto para as famílias como para o SNS. O relatório do Infarmed sobre despesas com medicamentos indica que, no ano passado, as famílias gastaram cerca de 1 milhão de euros em fármacos. Indica também que a despesa do SNS com medicamentos registra um recorde de mais 4.400 milhões. Em declarações à Renascença, o bastonário da Ordem dos Farmacêuticos, Helder Mota Filipe, reconhece que a despesa está a aumentar à boleia das terapêuticas inovadoras. Um registro que vamos escutar na edição das 3 da tarde. Declarações já disponíveis no site da Renascença. Uma última nota para lhe dar conta que o Ministério dos Negócios Estrangeiros recomenda aos portugueses que evitem viagens não essenciais à República Democrática do Congo, país que registra mais de uma centena de mortes suspeitas de terem sido causadas pelo Ébola. Numa nota divulgada no Portal das Comunidades, o Ministério refere que foi identificado um surto no leste do país que corresponde a uma variante contra a qual não existe vacina nem tratamento eficaz. Tudo para conferir, Paulo, no site da Renascença.
4: Muito bem, Vitor Mesquita, esperamos por ti daqui a sensivelmente uma hora, combinado?
1: Combinadíssimo.
4: Até já. Até Ariana já. Grande com Justin Bieber, de seguida na Renascença.
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4: Já limpou a marmita toda? Fez muitíssimo bem, menino bonito. Ou menina bonita, não é? Como se dizem às crianças. Espero que tenha tido um bom tito, sempre com a companhia da Renascença. 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Se vai na estrada, boa viagem. Cuidado com alguns pingos aí mais a norte. E quem diria que amanhã vamos ter temperaturas de verão. Enfim, o tempo também anda maluco.
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1: Olá, boa tarde, Queima Oliveira da Domeis FM, que é o Miguel de Gaia. Gostaria de dedicar esta música aos funcionários anónimos. Desejar-lhe uma boa tarde. Obrigado.

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2: Parabéns, Solzita.
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Ondoya tot sol, bon dia, minha taminha gatinha. Olha aí o teu maridão, Vitor Ferreira. A minha princesa, desejo-te um ótimo dia, uma ótima terça-feira. Está um tempinho assim, pós-esquisitinho, mas espero que o teu dia corra bem. E aqui o teu maridão te ama muito. Bah, boa terça-feira para todo o pessoal, aquele abraço e aquela beijoquinha. E tarinha gatinha, aqui o teu maridão, corrante-se, mon amour. Bisous.

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1: Como é que é, malta? Olha, só para vos dizer que hoje a festa é cá em casa. Veja a fruta.
2: Não, traz só gelo. Só gelo mesmo.
1: Yeah, a partir da meia-noite podem vir à hora que quiserem. Ok?

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1: 15 horas.
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2: Estradas do Conselho recebem 3 milhões para repavimentações, mas a oposição avisa que verba não vai chegar. A Câmara de Oliveira das Meias aprovou um investimento superior a 3 milhões de euros para repavimentar estradas municipais em várias freguesias do Conselho. Apesar da aprovação unânime, a oposição considera que a verba é insuficiente para responder ao estado degradado da rede viária. O vereador da AD, Pedro Marques, alertou que muitas vias vão continuar sem intervenção e apontou problemas em obras recentes, como na Rua da Lomba, onde já são visíveis sinais de degradação. O presidente da Câmara, Joaquim Jorge, revelou que o município está a recolher amostras do pavimento aplicado em algumas empreitadas para confirmar se a espessura do asfalto corresponde ao contratado. O autarca admite suspeitas de incumprimento e garante que a Câmara poderá acionar garantias e cauções caso as irregularidades se confirmem. A empreitada será dividida em 2 lotes e deverá decorrer entre junho e novembro de 2021. O município reconhece, no entanto, que o investimento não resolve todos os problemas das estradas do Conselho. No futebol, o Oliveirense despede-se da Liga 2 com uma derrota pesada. A União Desportiva Oliveirense despediu-se da Liga 2 com uma pesada derrota por 5-1 frente ao Felgueiras, num jogo disputado em casa perante pouco público nas bancadas. A equipa de Oliveira das Meias até entrou melhor e colocou-se em vantagem aos 15 minutos, com um gol de Armando Lopes, mas o Felgueiras reagiu rapidamente e chegou ao empate por Tiago Leite, antes de Henrique completar a reviravolta ainda na primeira parte. No segundo tempo, Lucas Duarte ampliou para os visitantes logo nos minutos iniciais. Oliveirense ainda tentou reagir, com Pedro Martelo a acertar no poste, mas o Felgueiras voltou a superiorizar-se e marcou por mais 2 vezes, com Mário Rivas a bizar já perto do final da partida. Com este resultado, Oliveirense encerra a temporada da Liga 2 com uma derrota pesada, no encontro em que o Felgueiras dominou após o gol inicial dos unionistas. No basquetebol, o Oliveirense silenciou o VAR e está nas meias-finais. O Oliveirense foi ao VAR carimbar o passaporte para as meias-finais do campeonato ao vencer o jogo 3 dos playoffs por 65-69. Uma partida sempre equilibrada e com o vencedor incerto até ao soar da buzina, o Oliveirense passou para a frente do marcador já no último quarto, altura em que esteve melhor e venceu com o maior parcial de todo o jogo, 13-24. Num jogo com poucos pontos marcados, a equipa da casa entrou melhor e venceu os primeiros 2 períodos por 16-10 e 18-7. No terceiro período, ambas as equipas marcaram 18 pontos e no derradeiro quarto, a equipa de Oliveira das Meias chegou ao

0: Oh, Vitória. Carlos Teixeira destaca patriotismo oliveirense após vitória em Ovar. O presidente da União Desportiva Oliveirense, Carlos Teixeira, destacou o ambiente vivido na Arena de Ovar após a vitória da equipa de basquetebol frente ao Ovarense. O dirigente considerou que a polémica registada no primeiro jogo da eliminatória acabou por despertar ainda mais o espírito de união entre os adeptos. A polémica puxou um bocadinho mais ao coração e ao patriotismo oliveirense, afirmou. Carlos Teixeira mostrou-se particularmente satisfeito com a resposta dos adeptos ao longo do encontro. Mesmo nos momentos em que o Oliveirense esteve em desvantagem no marcador, o apoio vindo das bancadas nunca desapareceu. Hoje viu-se o público a puxar mesmo quando o Oliveirense estava a perder, afirmou. O presidente do clube destacou ainda a presença de muitos jovens adeptos e considerou que a equipa sentiu claramente o impacto do apoio vindo das bancadas. Após o encontro, os festejos seguiram para o mercado à moda antiga em Oliveira das Meis. Hoje todos eles vão ser muito abraçados e acarinhados pelos oliveirenses, afirmou. Oliveirense goleada no Dragão no arranque dos playoffs do hóquei. A União Desportiva Oliveirense perdeu por 7-1 frente ao Futebol Clube do Porto no primeiro jogo dos playoffs disputado no Dragão Arena. A equipa de Oliveira das Meias até entrou melhor e adiantou-se no marcador por Nuno Santos, depois de Gonçalo Alves desperdiçar um penalti logo nos minutos iniciais. Ainda antes do intervalo, Ezequiel Mena marcou por duas vezes e colocou o Futebol Clube do Porto em vantagem. Na segunda parte, os Dragões foram dominadores e resolveram o encontro em apenas 6 minutos com gols de Carlo Di Benedetto e um bis de Gonçalo Alves, aumentando para 5-1. Até ao final, Edu Lamas e Rafa Costa fecharam a goleada portista. O Futebol Clube de Porto fica assim em vantagem na eliminatória antes do segundo jogo marcado para quarta-feira no pavilhão Dr. Salvador Machado.
1: Boa tarde.

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1: Boa tarde, eu gostaria de pedir a música do Dano Vieira, Meio Louco, para o meu amigo Diogo China, da JP Gripagem. Obrigada.

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6: Nos Açores, à altura de atualizarmos então toda a informação com o Miguel Coelho. Boa tarde.
7: Olá, Inês, boa tarde.
6: O que é que há a destacar a esta hora, Miguel?
7: A redução da meta de médicos de família leva a ordem a concluir que o governo falhou na estratégia. Já é conhecido o plano de mobilidade do Rock in Rio Lisboa, com reforço de transportes públicos.
6: Ai, estou tão curiosa para saber disso. Bem, para já, vamos então às máximas que são sentidas nesta altura. O Porto a chegar aos 20 graus, Lisboa a marcar 23, Faro mais quente a chegar aos 25, Funchal hoje com 20 graus de máxima e Ponta Delgada a chegar aos 18. Agora sim, a edição das quatro com Miguel Coelho.
7: O bastonário da Ordem dos Médicos acusa o Executivo de falhar na estratégia para dar médicos de família a mais utentes, em causa a notícia hoje conhecida, segundo a qual o Executivo reduziu a meta de 360 mil utentes até 2029 para cerca de 60 mil, porque as USF geridas por privados tardam em arrancar.
8: Estamos a perceber que é um falhanço, porque os concursos que estão a ser desenvolvidos têm muito pouca adesão. É falta de atratividade no Serviço Nacional de Saúde e o SNS tem que ser a prioridade de qualquer governo. E a falta de atratividade também nas soluções que são apresentadas das USFs modelo C. Aquilo que nós não queremos é ver os médicos de família irem, por exemplo, para o setor privado. Eles também são importantes. Não estou a dizer que o setor privado não tenha que ter médicos de família. O que eu estou a dizer é que o SNS tem que ser competitivo.
7: Carlos Cortes, que hoje apresentou um documento com cerca de 20 propostas para valorizar a medicina geral e familiar, prevê a redução da burocracia no SNS, a criação de um processo único para que os médicos de família possam acompanhar os doentes em qualquer hospital e a abertura permanente de vagas para médicos de família nas zonas mais carenciadas. Durão Barroso considera que a atribuição da Ordem Europeia de Mérito a Cavaco Silva homenageia o papel central de Portugal na integração europeia. O antigo presidente da Comissão Europeia faz parte do júri que atribuiu esta nova condecoração europeia. Aos jornalistas portugueses em Estrasburgo, Barroso sublinhou que Cavaco nunca culpou a Europa pelos problemas que enfrentava.
9: Resistiu sempre à tentação, que é uma tentação para os políticos a nível nacional, pôr as culpas na Europa, mesmo quando às vezes havia decisões tomadas no âmbito comunitário que eram difíceis e difíceis de explicar também. Por isso acho que é uma distinção extremamente justa, que de certa forma também homenageia Portugal, porque Portugal, como viram aqui nesta homenagem que hoje fez, está no centro da integração europeia.
7: Durão Barroso ao microfone do enviado especial da Renascença, José Pedro Frazão. Ir ao Rock in Rio Lisboa é de transportes públicos, o carro é para ficar em casa ou num estacionamento longe do Parque das Nações, é o que pede a organização do festival, que hoje apresentou o plano de mobilidade do evento. Em comparação com 2024, a organização vai duplicar o número de shuttles entre a Gare do Oriente e o Recinto. Vão também ser reforçados, por exemplo, os autocarros, os comboios e a operação do metro. A vice-presidente do Rock in Rio, Roberta Medina, diz que é o maior plano de mobilidade de sempre.
10: São 11 operadores que se juntaram para fazer o maior plano de mobilidade sempre. Vai ser super fácil chegar se vier de transporte público. A melhor opção é ir até a Gare do Oriente, tem o shuttle saindo de lá a 2 euros e de volta. Todos os conselhos das atividades passam a estar disponíveis hoje, não só na app, mas no site da Renascença também. Então...

0: todas as informações para que a galera se programe com antecedência. Os parceiros todos têm ofertas de horários especiais, reforço de carreiras, preços especiais para quem tem o bilhete do Rock in Rio. Tudo pensado para que, de fato, a chegada e a saída sejam muito confortável do momento de sair de casa até regressar para casa.
1: Ora, aí está, Inês, as recomendações do Rock in Rio para que a galera não tenha problemas em chegar ao recinto do festival. Recordo que o Rock in Rio vai decorrer no Parque Tejo nos dias 20, 21, 27 e 28 de junho.
2: E nós vamos lá estar.
1: Claro, como a Rádio Oficial, uma vez mais.
2: Exatamente, e estou muito, muito ansiosa que cheguem esses dias, ficas a saber, Miguel. Quanto a nós, até já.
1: É, até já, até já.
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2: Boa viagem, uma ótima tarde nesta terça-feira com a Renascença e, de facto, começar o dia, já não é bem começar o dia, mas pronto, começar a tarde a ouvir falar em Rock in Rio são boas notícias, já não falta tudo, estamos em contagem decrescente para voltarmos então à cidade do rock e estamos também em contagem decrescente para tudo acontecer hoje neste programa, é verdade, este takeaway comigo, Inês Nogueira e Daniel Leitão hoje vai receber convidados especiais, portanto, se fosse assim, continuava ligado desse lado. Para já, há...

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1: Boa tarde, quero dedicar a música Lucas Lucas, Adriana Raquel.

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2: Olá, sou o Fábio e gostava de dedicar a música Atrasadinha de Filipe Araújo para a minha namorada.

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7: Boa tarde, são agora 5 horas, 4 nos Açores, à altura de sabermos o que há a destacar a esta hora. Miguel Coelho, boa tarde.
8: Olá, boa tarde, Inês. Afonso Eulálio segurou a liderança da Volta à Itália no contrarrelógio desta tarde. Ministro da Educação clarifica que a mudança de designação dos politécnicos tem sobretudo a ver com o posicionamento a nível internacional.
7: Vamos ainda às máximas que se fazem sentir nesta altura no Porto, a chegar aos 20 graus, Lisboa a marcar 23, Faro a chegar aos 25, Funchal com 20 e Ponta Delgada hoje com 18 graus de máxima. Agora sim, a edição das 5 com Miguel Coelho.
8: Afonso Eulálio manteve a liderança do Giro após o contrarrelógio. O ciclista português da Bahrain Victorious conseguiu, contra todas as expectativas, manter o símbolo de líder da prova, a camisola rosa. No final dos 42 quilómetros do contrarrelógio, Ganna, o italiano, foi o vencedor. O português da Bahrain surgiu apenas em 41º, a 4 minutos e 57 do vencedor e a 1 minuto e 57 do dinamarquês Jonas Vingard, mas manteve, apesar de tudo, a camisola rosa, reduzindo-se a diferença na geral para apenas 27 segundos. O certo é que o ciclista figueirense vai partir de novo amanhã na frente do pelotão. O bastonário da Ordem dos Médicos acusa o Governo de falhar na estratégia para dar médicos de família a mais utentes. Em causa, a notícia hoje conhecida, segundo a qual o Executivo reduziu a meta de 360 mil utentes até 2029 para cerca de 60 mil, porque as USF geridas por privados tardam em arrancar.
9: Estamos a perceber que é um falhanço, porque os concursos que estão a ser desenvolvidos têm muito pouca adesão. É falta de atratividade no Serviço Nacional de Saúde e o SNS tem que ser a prioridade de qualquer governo. E a falta de atratividade também nas soluções que são apresentadas das USFs modelo C. Aquilo que nós não queremos é ver os médicos de família irem, por exemplo, para o setor privado. Eles também são importantes, não estou a dizer que o setor privado não tenha que ter médicos de família. O que eu estou a dizer é que o SNS tem que ser competitivo.
8: Carlos Cortes, que hoje apresentou um documento com cerca de 20 propostas para valorizar a medicina geral e familiar, prevê a redução da burocracia no SNS, a criação de um processo único para que os médicos de família possam acompanhar os doentes em qualquer hospital e a abertura permanente de vagas para médico de família nas zonas mais carenciadas. O ministro português dos Negócios Estrangeiros desafiou hoje o PS a clarificar a sua posição sobre a utilização da base das Lajes pelos Estados Unidos. Paulo Rangel diz que o Partido Socialista tem de dizer se mudou de posição quanto às prioridades estratégicas de Portugal. Declarações do ministro em Estrasburgo, onde anunciou também que vai esperar pelo encontro de amanhã com o embaixador de Israel em Lisboa para saber mais pormenores sobre a detenção de dois portugueses que seguiam na nova flotilha que se dirigia para Gaza.
10: Ele foi convocado e, portanto, amanhã irá ao Ministério, é o dia que está marcado, e dará as suas explicações. Essa questão está a ser acompanhada como foram os passados.
8: Paulo Rangel em Estrasburgo, onde assistiu à distinção de Cavaco Silva com a nova Ordem Europeia do Mérito. E a Comissária Europeia Maria Luísa Albuquerque admite que a emissão de dívida conjunta europeia é uma decisão política em cima da mesa em Bruxelas, embora a decisão não esteja ainda fechada. A antiga Ministra das Finanças adianta que este instrumento, que tem vindo a ganhar força para pagar despesas da defesa europeia,

0: está ainda em discussão para decisão política.
1: A mutualização da dívida é um passo adicional na integração europeia, que representa, não só porque a partir do momento em que haja uma mutualização das responsabilidades da dívida, há também uma maior integração dos próprios orçamentos e das decisões de como o dinheiro se gasta. E, portanto, essa é uma escolha profundamente política, que tem de ser feita em conjunto. Eu julgo que é um tema que continuará em cima da mesa, na verdade não faz parte daquilo que são as minhas responsabilidades, que estão mais relacionadas com como é que nós conseguimos mobilizar financiamento privado, ou melhor, tornar os mercados mais eficientes para que o financiamento seja mais fácil, mas esse tema da mutualização da dívida, eu julgo que continuará em cima da mesa como um passo adicional da integração que eventualmente virá a concretizar-se, mas não consigo fazer nenhuma previsão sobre isso.
0: Maria Luísa Albuquerque, esta tarde no Parlamento Europeu, ouvida também à margem da cerimónia de atribuição da nova Ordem Europeia do Mérito, um dos distinguidos foi o antigo Presidente e ex-Primeiro-Ministro Cavaco Silva. O Ministro da Educação clarifica que a mudança de designação dos politécnicos, que passam a chamar-se universidades politécnicas, pretende apenas mudar o posicionamento das instituições, principalmente a nível internacional. Esta mudança está a provocar polémica, sendo contestada desde logo por reitores e pelo presidente do Conselho Coordenador dos Politécnicos. Fernando Alexandre defende que os atuais projetos sairão, no entanto, valorizados.
2: Todos os politécnicos que tiverem uma avaliação institucional sem condições passarão automaticamente a universidades politécnicas. Isso implicará algumas mudanças, mas é basicamente a continuidade dos projetos que existem, obviamente aprofundados. Essa mudança é feita porque as instituições acreditam que podem ser mais reconhecidas, sobretudo internacionalmente, mas também internamente. É a designação que é usada na maior parte dos países europeus. Aquela que nós usamos está ultrapassada, já não é usada e por isso é um avanço.
0: Declarações à margem da cerimónia do 10º aniversário do Polo de Investigação em Saúde I3S, no Porto. Sobre o tema dos politécnicos, a Renascença publicou hoje um artigo sobre o exemplo de outros países, incluindo alguns.
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2: Olá, queria dedicar a música É Isso Aí da Ana Carolina e Jorge para a minha colega de trabalho Célia Silva.

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2: Boa tarde, voz de Caima. Queria dedicar uma música dos Nirvana à vossa escolha ao Jerónimo Ramalho, Nogueira de Cravo, em nome de Rui Santos, Marcelo Salles e Milton Santos.

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3: 18 horas.
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4: Estradas do Conselho recebem 3 milhões para repavimentações, mas a oposição avisa que verba não vai chegar. A Câmara de Oliveira das Meias aprovou um investimento superior a 3 milhões de euros para repavimentar estradas municipais em várias freguesias do Conselho. Apesar da aprovação unânime, a oposição considera que a verba é insuficiente para responder ao estado degradado da rede viária. O vereador da AD, Pedro Marques, alertou que muitas vias vão continuar sem intervenção e apontou problemas em obras recentes, como na Rua da Lomba, onde já são visíveis sinais de degradação. O presidente da Câmara, Joaquim Jorge, revelou que o município está a recolher amostras do pavimento aplicado em algumas empreitadas para confirmar se a espessura do asfalto corresponde ao contratado. O autarca admite suspeitas de incumprimento e garante que a Câmara poderá acionar garantias e cauções caso as irregularidades se confirmem. A empreitada será dividida em 2 lotes e deverá decorrer entre junho e novembro de 2026. O município reconhece, no entanto, que o investimento não resolve todos os problemas das estradas do concelho. No futebol, o Oliveirense despede-se da Liga 2 com uma derrota pesada. A União Desportiva Oliveirense despediu-se da Liga 2 com uma pesada derrota por 5-1 frente ao Felgueiras, num jogo disputado em casa perante pouco público nas bancadas. A equipa de Oliveira das Meias até entrou melhor e colocou-se em vantagem aos 15 minutos, com um gol de Armando Lopes, mas o Felgueiras reagiu rapidamente e chegou ao empate por Tiago Leite antes de Henrique completar a reviravolta ainda na primeira parte. No segundo tempo, Lucas Duarte ampliou para os visitantes logo nos minutos iniciais. O Oliveirense ainda tentou reagir com Pedro Martelo a acertar no poste, mas o Felgueiras voltou a superiorizar-se e marcou por mais 2 vezes com Mário Rivas a bizar já perto do final da partida. Com este resultado, o Oliveirense encerra a temporada da Liga 2 com uma derrota pesada no encontro em que o Felgueiras dominou após o gol inicial dos unionistas. No basquetebol, o Oliveirense silenciou o VAR e está nas meias-finais. O Oliveirense foi ao VAR carimbar o passaporte para as meias-finais do campeonato ao vencer o jogo 3 dos playoffs por 65-69. Uma partida sempre equilibrada e com o vencedor incerto até ao soar da buzina, o Oliveirense passou para a frente do marcador já no último quarto, altura em que esteve melhor e venceu com o maior parcial de todo o jogo, 13-24. Num jogo com poucos pontos marcados, a equipa da casa entrou melhor e venceu os primeiros 2 períodos por 16-10 e 18-7. No terceiro período, ambas as equipas marcaram 18 pontos e no derradeiro quarto, a equipa de Oliveira das Meias chegou à vitória. Carlos Teixeira destaca patriotismo oliveirense após vitória em Ovar. O presidente da União Desportiva Oliveirense, Carlos Teixeira, destacou o ambiente vivido na Arena de Ovar após a vitória da equipa de basquetebol frente ao Ovarense. O dirigente considerou que a polémica registada no primeiro jogo da eliminatória acabou por despertar ainda mais o espírito de união entre os adeptos. A polémica puxou um bocadinho mais ao coração e ao patriotismo oliveirense, afirmou. Carlos Teixeira mostrou-se particularmente satisfeito com a resposta dos adeptos ao longo do encontro. Mesmo nos momentos em que o Oliveirense esteve em desvantagem no marcador, o apoio vindo das bancadas nunca desapareceu. Hoje vê-se o público a puxar mesmo quando o Oliveirense estava a perder, afirmou. O presidente do clube destacou ainda a presença de muitos jovens adeptos e considerou que a equipa sentiu claramente o impacto do apoio vindo das bancadas. Após o encontro, os festejos seguiram para o mercado à moda antiga em Oliveira das Meias. Hoje todos eles vão ser muito abraçados e acarinhados pelos oliveirenses, afirmou. Oliveirense goleada no Dragão no arranque dos playoffs do hóquei. A União Desportiva Oliveirense perdeu por 7-1 frente ao Futebol Clube do Porto no primeiro jogo dos playoffs disputado no Dragão Arena. A equipa de Oliveira das Meias até entrou melhor e adiantou-se no marcador por Nuno Santos, depois de Gonçalo Alves desperdiçar um penalti logo nos minutos iniciais. Ainda antes do intervalo, Ezequiel Mena marcou por 2 vezes e colocou o Futebol Clube do Porto em vantagem. Na segunda parte, os Dragões foram dominadores e resolveram o encontro em apenas 6 minutos com gols de Carlo Di Benedetto e um bis de Gonçalo Alves, aumentando para 5-1. Até ao final, Edu Lamas e Rafa Costa fecharam a goleada portista. O Futebol Clube de Porto fica assim em vantagem na eliminatória antes do segundo jogo marcado para quarta-feira no pavilhão Dr. Salvador Machado.

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1: Boa tarde, aqui fala o Nuno. Queria dedicar uma música dos Azeitonas com o tema à vossa escolha para dedicar à minha família, a vocês aí, com o resto, boa tarde, e a todas as mulheres deste país.

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2: 6:32.
3: Boa tarde.

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1: Olá, eu sou a Bianca e quero dedicar a música Paraná dos Na United a mim. Beijinho!

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2: Boa tarde, queria dedicar ao meu maridão a música Rita Ora, For You. Beijinho.

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2: Boa tarde, eu gostaria de dedicar a música Quem Nós Dois, de Paulo Bonzo, aos empregados da Santos e Lopes. Obrigada.

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1: Estradas do Conselho recebem 3 milhões para repavimentações, mas a oposição avisa que verba não vai chegar. A Câmara de Oliveira das Meias aprovou um investimento superior a 3 milhões de euros para repavimentar estradas municipais em várias freguesias do Conselho. Apesar da aprovação unânime, a oposição considera que a verba é insuficiente para responder ao estado degradado da rede viária. O vereador da AD, Pedro Marques, alertou que muitas vias vão continuar sem intervenção e apontou problemas em obras recentes, como na Rua da Lomba, onde já são visíveis sinais de degradação. O presidente da Câmara, Joaquim Jorge, revelou que o município está a recolher amostras do pavimento aplicado em algumas empreitadas para confirmar se a espessura do asfalto corresponde ao contratado. O autarca admite suspeitas de incumprimento e garante que a Câmara poderá acionar garantias e cauções caso as irregularidades se confirmem. A empreitada será dividida em 2 lotes e deverá decorrer entre junho e novembro de 2026. O município reconhece, no entanto, que o investimento não resolve todos os problemas das estradas do concelho. No futebol, o Oliveirense despede-se da Liga 2 com uma derrota pesada. A União Desportiva Oliveirense despediu-se da Liga 2 com uma pesada derrota por 5-1 frente ao Felgueiras, num jogo disputado em casa perante pouco público nas bancadas. A equipa da Oliveira das Meias até entrou melhor e colocou-se em vantagem aos 15 minutos com um gol de Armando Lopes, mas o Felgueiras reagiu rapidamente e chegou ao empate por Tiago Leite antes de Henrique completar a reviravolta ainda na primeira parte. No segundo tempo, Lucas Duarte ampliou para os visitantes logo nos minutos iniciais. Oliveirense ainda tentou reagir com Pedro Martelo a acertar no poste, mas o Felgueiras voltou a superiorizar-se e marcou por mais 2 vezes com Mário Rivas a bizar já perto do final da partida. Com este resultado, Oliveirense encerra a temporada da Liga 2 com uma derrota pesada no encontro em que o Felgueiras dominou após o gol inicial dos unionistas. No basquetebol, o Oliveirense silenciou o VAR e está nas meias-finais. O Oliveirense foi ao VAR carimbar o passaporte para as meias-finais do campeonato ao vencer o jogo 3 dos playoffs por 65-69. Uma partida sempre equilibrada e com o vencedor incerto até ao soar da buzina, o Oliveirense passou para a frente do marcador já no último quarto, altura em que esteve melhor e venceu com o maior parcial de todo o jogo, 13-24. Num jogo com poucos pontos marcados, a equipa da casa entrou melhor e venceu os primeiros 2 períodos por 16-10 e 18-7. No terceiro período, ambas as equipas marcaram 18 pontos e no derradeiro quarto, a equipa de Oliveira das Meias chegou à vitória. Carlos Teixeira destaca patriotismo

0: Oliveirense após vitória em Ovar. O presidente da União Desportiva Oliveirense, Carlos Teixeira, destacou o ambiente vivido na Arena de Ovar após a vitória da equipa de basquetebol frente à Ovarense. O dirigente considerou que a polémica registada no primeiro jogo da eliminatória acabou por despertar ainda mais o espírito de união entre os adeptos. A polémica puxou um bocadinho mais ao coração e ao patriotismo oliveirense, afirmou. Carlos Teixeira mostrou-se particularmente satisfeito com a resposta dos adeptos ao longo do encontro. Mesmo nos momentos em que o oliveirense esteve em desvantagem no marcador, o apoio vindo das bancadas nunca desapareceu. Hoje vê-se o público a puxar mesmo quando o oliveirense estava a perder, afirmou. O presidente do clube destacou ainda a presença de muitos jovens adeptos e considerou que a equipa sentiu claramente o impacto do apoio vindo das bancadas. Após o encontro, os festejos seguiram para o mercado à moda antiga em Oliveira das Meis. Hoje todos eles vão ser muito abraçados e acarinhados pelos oliveirenses, afirmou. Oliveirense goleada no Dragão no arranque dos playoffs do hóquei. A União Desportiva Oliveirense perdeu por 7-1 frente ao Futebol Clube do Porto no primeiro jogo dos playoffs disputado no Dragão Arena. A equipa de Oliveira das Meias até entrou melhor e adiantou-se no marcador por Nuno Santos, depois de Gonçalo Alves desperdiçar um penalti logo nos minutos iniciais. Ainda antes do intervalo, Ezequiel Mena marcou por duas vezes e colocou o Futebol Clube do Porto em vantagem. Na segunda parte, os Dragões foram dominadores e resolveram o encontro em apenas 6 minutos com gols de Carlo Di Benedetto e um bis de Gonçalo Alves, aumentando para 5-1. Até ao final, Edu Lamas e Rafa Costa fecharam a goleada portista. O Futebol Clube de Porto fica assim em vantagem na eliminatória antes do segundo jogo marcado para quarta-feira no pavilhão Dr. Salvador Machado.
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2: 21 horas.
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5: 22 horas.
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1: Estradas do Conselho recebem 3 milhões para repavimentações, mas a oposição avisa que verba não vai chegar. A Câmara de Oliveira das Meias aprovou um investimento superior a 3 milhões de euros para repavimentar estradas municipais em várias freguesias do Conselho. Apesar da aprovação unânime, a oposição considera que a verba é insuficiente para responder ao estado degradado da rede viária. O vereador da AD, Pedro Marques, alertou que muitas vias vão continuar sem intervenção e apontou problemas em obras recentes, como na Rua da Lomba, onde já são visíveis sinais de degradação. O presidente da Câmara, Joaquim Jorge, revelou que o município está a recolher amostras do pavimento aplicado em algumas empreitadas para confirmar se a espessura do asfalto corresponde ao contratado. O autarca admite suspeitas de incumprimento e garante que a Câmara poderá acionar garantias e cauções caso as irregularidades se confirmem. A empreitada será dividida em 2 lotes e deverá decorrer entre junho e novembro de 2026. O município reconhece, no entanto, que o investimento não resolve todos os problemas das estradas do concelho. No futebol, o Oliveirense despede-se da Liga 2 com uma derrota pesada. A União Desportiva Oliveirense despediu-se da Liga 2 com uma pesada derrota por 5-1 frente ao Felgueiras, num jogo disputado em casa perante pouco público nas bancadas. A equipa de Oliveira das Meias até entrou melhor e colocou-se em vantagem aos 15 minutos, com um gol de Armando Lopes, mas o Felgueiras reagiu rapidamente e chegou ao empate por Tiago Leite antes de Henrique completar a reviravolta ainda na primeira parte. No segundo tempo, Lucas Duarte ampliou para os visitantes logo nos minutos iniciais. O Oliveirense ainda tentou reagir com Pedro Martelo a acertar no poste, mas o Felgueiras voltou a superiorizar-se e marcou por mais 2 vezes com Mário Rivas a bizar já perto do final da partida. Com este resultado,

0: quartos, a equipa da casa entrou melhor e venceu os primeiros dois períodos por 16-10 e 18-7. No terceiro período, ambas as equipas marcaram 18 pontos e no derradeiro quarto, a equipa de Oliveira das Meias chegou à vitória. Carlos Teixeira destaca patriotismo oliveirense após vitória em Ovar. O presidente da União Desportiva Oliveirense, Carlos Teixeira, destacou o ambiente vivido na Arena de Ovar após a vitória da equipa de basquetebol frente à Ovarense. O dirigente considerou que a polémica registada no primeiro jogo da eliminatória acabou por despertar ainda mais o espírito de união entre os adeptos. A polémica puxou um bocadinho mais ao coração e ao patriotismo oliveirense, afirmou. Carlos Teixeira mostrou-se particularmente satisfeito com a resposta dos adeptos ao longo do encontro. Mesmo nos momentos em que o Oliveirense esteve em desvantagem no marcador, o apoio vindo das bancadas nunca desapareceu. Hoje viu-se o público a puxar mesmo quando o Oliveirense estava a perder, afirmou. O presidente do clube destacou ainda a presença de muitos jovens adeptos e considerou que a equipa sentiu claramente o impacto do apoio vindo das bancadas. Após o encontro, os festejos seguiram para o mercado à moda antiga em Oliveira das Meias. Hoje todos eles vão ser muito abraçados e acarinhados pelos oliveirenses, afirmou. Oliveirense goleada no Dragão no arranque dos playoffs do hóquei. A União Desportiva Oliveirense perdeu por 7-1 frente ao Futebol Clube do Porto no primeiro jogo dos playoffs disputado no Dragão Arena. A equipa de Oliveira das Meias até entrou melhor e adiantou-se no marcador por Nuno Santos, depois de Gonçalo Alves desperdiçar um penalti logo nos minutos iniciais. Ainda antes do intervalo, Ezequiel Mena marcou por duas vezes e colocou o Futebol Clube do Porto em vantagem. Na segunda parte, os Dragões foram dominadores e resolveram o encontro em apenas 6 minutos com gols de Carlo Di Benedetto e um bis de Gonçalo Alves, aumentando para 5-1. Até ao final, Edu Lamas e Rafa Costa fecharam a goleada portista. O Futebol Clube de Porto fica assim em vantagem na eliminatória antes do segundo jogo marcado para quarta-feira no pavilhão Dr. Salvador Machado.
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